0: prevenção do câncer de cabeça e pescoço, fundamentalmente das doenças laringais. Precisamos trabalhar isso e fazer de maneira muito efetiva. E isso é fundamental. O Brasil já tem hoje 82, 83% de cobertura entre as meninas, cerca de 60%, um pouco mais, um pouco menos entre os meninos. Precisamos subir mais o patamar de cobertura entre os homens para que a gente possa chegar naquilo que é ideal.
1: Ao perceber sintomas persistentes, como feridas na boca que não cicatrizam, rouquidão prolongada, dificuldade para engolir ou caroços no pescoço, a orientação é procurar a unidade básica de saúde mais próxima. Se houver necessidade, o paciente é encaminhado para exames e atendimento especializado. Reportagem Pablo Mundim.
2: E o Ministério da Saúde publicou portaria que define os 18 medicamentos oncológicos considerados de altíssimo custo para oferta no Sistema Único de Saúde.
3: A relação abrange fármacos para tratamento de diversos tipos de câncer, como o de mama, pulmão, gástrico, ovário, medula óssea e a leucemia.
2: A medida determina a forma como o medicamento será apresentado e os critérios analisados para definição de altíssimo custo.
3: A estratégia prioriza a economia em escala e a garantia de acesso aos medicamentos já incorporados pela Comissão Nacional de Incorporação de Tecnologias no Sistema Único de Saúde.
2: Julho é um mês com datas importantes para a luta racial no Brasil.
3: No último sábado, dia 25, foi comemorado o Dia Internacional da Mulher Negra, Latino-Americana e Caribenha.
2: E no dia 20, o Estatuto da Igualdade Racial completou 16 anos.
3: O Estatuto estabeleceu, em lei, uma série de diretrizes para a condução das políticas públicas de combate ao racismo e de redução das desigualdades raciais no país.
2: E hoje nós conversamos mais cedo com a secretária executiva do Ministério da Igualdade Racial, Bárbara Oliveira Souza, sobre esse marco. Vamos acompanhar.
3: Olá, secretária, bem-vinda à Voz do Brasil. Olha, a gente queria começar então falando do Estatuto da Igualdade Racial, que está completando 16 anos, e queria que a senhora trouxesse para a gente então quais são os principais avanços desde a criação da lei, o que, que ela trouxe aí de inovação.
4: Não, perfeito. Bom, o Estatuto da Igualdade Racial é uma grande conquista nossa, né? Que está completando agora, em julho, 16 anos de vigência. Então, com muita alegria, Mariana Jungmann e Luciano Seixas, nós do Ministério da Igualdade Racial agradecemos muito por esse convite para dialogar sobre esse marco fundamental para a política de igualdade racial do Brasil. E o Estatuto, ele fez um processo de trazer como responsabilidade para o Estado brasileiro a obrigação de enfrentar o racismo nas suas políticas, nas suas ações. E conseguiu construir base sólida para que a gente tivesse um processo de amadurecimento das ações afirmativas nas universidades e na educação superior, como hoje temos, e temos diversos avanços, né, a partir dessa lei, como temos também as ações afirmativas nos concursos públicos, que também tem gerado muito resultado, além de políticas públicas transversais na saúde, na educação, na cultura, no trabalho e na moradia, para, de fato, superar o racismo estrutural e promover a igualdade racial no Brasil, que é algo tão central. A gente tem alguns resultados, eu estava falando da lei de cotas, como, por exemplo, uma ampla presença hoje de estudantes negros e negras nas universidades. São mais de 4 milhões de estudantes que ocupam universidades públicas e privadas no Brasil. Isso é um avanço, a gente pensa os dados estatísticos em relação aos anos 2000, né? Quando apenas 2% da população negra estava na universidade.
2: Bom, secretária, a senhora citou aí as questões de cotas, vale para a educação, vale também para o trabalho. Na verdade, o Estatuto da Igualdade Racial reúne direitos em diversas áreas, né? Educação, trabalho, também saúde, na cultura. Na prática, como é que ele impacta a vida da população brasileira?
4: Não, perfeito. O Estatuto, ele orienta as políticas de igualdade racial e traz alguns aspectos que são centrais para a forma como a gente se organiza no governo federal e também em articulação com governos estaduais e municipais para implementar essa política. E traz alguns princípios, como, por exemplo, da transversalidade. Então, ele prevê essa articulação com os vários ministérios que executam ações voltadas para a igualdade racial e para a superação do racismo.
3: A gente está falando aí de 16 anos da construção dessa política. A senhora mencionou políticas afirmativas também, mas apesar disso a gente ainda continua precisando trabalhar em torno da redução das desigualdades raciais, né, que são uma realidade no país. Quais são os maiores desafios que a senhora considera para que os direitos previstos no Estatuto realmente se tornem uma realidade e se tornem presentes mesmo?
4: Essa pergunta, Mariana, agradeço muito. Eu acho que ela é chave para a gente avaliar o porquê que a política de igualdade racial ainda é muito importante no Brasil hoje. A gente tem avanços fundamentais em marcos legais, temos uma política nacional estruturada, temos o Sistema Nacional de Promoção da Igualdade Racial, que leva essa política para governos estaduais e municipais, mas uma conquista, inclusive, do Estatuto da Igualdade Racial, é ele quem cria o SUS, o nosso SUS da Igualdade Racial, que é o SINAPIR, e que hoje está presente nos 27 estados da federação e em quase 500 municípios. Vou começar por esse ponto, porque é um ponto que demonstra avanço, mas demonstra também desafio, né? Que é o foco da sua pergunta. E por que que é importante a gente avançar nisso? É fundamental que a gente busque incrementar e capilarizar cada vez mais essa política e avançar em mais estados e municípios. Está em curso uma... Foi julgada, né? E está em curso a elaboração da resposta a ela, a DPF Vidas Negras, a DPF 973, que obriga o governo federal a atualizar o segundo Plano Nacional de Promoção da Igualdade Racial. A gente vem trabalhando nisso ativamente e, obviamente, a gente vem também destacando a importância de que estados e municípios também sejam envolvidos nessa obrigação de fazer dessa ação, pela importância da gente federalizar essa política. Então, é um desafio que a gente ainda tem, temos um avanço importante, estamos nos 27 estados, mas precisamos, de fato, avançar e capilarizar essa política no Brasil. Outro ponto é que os dados socioeconômicos, de segurança pública, são muitas as dimensões que ainda demonstram que, mesmo tendo avançado muitíssimo, e de fato há na história, né, ao longo da história, um incremento importante na política de igualdade racial no Brasil, é possível a gente avaliar que ainda há muito o que fazer. E os dados que foram publicados recentemente do Fórum Brasileiro de Segurança Pública e do Atlas da Violência, por exemplo, pegando apenas um aspecto, demonstram a relevância da gente avançar na política de igualdade racial para enfrentar esse racismo que toca a vida das pessoas, que toca o cotidiano das pessoas. 83% das vítimas de morte decorrentes de intervenções policiais no Brasil são pessoas negras. E o jovem negro tem 3 vezes mais chance de ser vítima de homicídio no Brasil do que o jovem não negro. Então, essa inequidade tão presente nas famílias, nas mães, né, ela precisa ser enfrentada. E esse enfrentamento, ele também tem algo estruturante para guiar a nossa política de igualdade racial. O Estatuto da Igualdade Racial, ele fortalece isso e, obviamente, os dados socioeconômicos, sociais do Brasil, eles são um chamariz para a importância da gente priorizar de forma central a relevância da política de igualdade racial e do enfrentamento ao racismo na nossa atuação no Estado brasileiro.
2: Muito bem, nós conversamos com a secretária executiva do Ministério da Igualdade Racial, Bárbara Oliveira Souza. Muito obrigado, secretária, por sua presença aqui na Voz do Brasil.
4: Eu que agradeço, Luciano Seixas, agradeço muito, Mariana Jungmann, por esse espaço dedicado aqui ao Ministério da Igualdade Racial.
3: E é importante a gente destacar os principais canais de denúncia para crimes raciais no país.
2: Caso você viva ou presencie um ato de racismo ou injúria racial, é possível fazer a denúncia por meio do Disque 100, canal de direitos humanos do governo federal.
3: Ou pela plataforma Fala BR, que reúne as ouvidorias também do governo federal.
2: E é sempre bom lembrar que racismo é crime, portanto, pode ser denunciado em delegacias de polícia e para o Ministério Público.
3: E também responsáveis, vocês já repararam naquele selinho colorido que aparece antes dos desenhos, filmes e jogos de celular? Aquilo ali é a classificação indicativa, uma ajuda de ouro para você saber o que é seguro para a idade do seu filho.
2: Na hora de saber se um filme, desenho ou jogo eletrônico é recomendado para crianças e adolescentes, a classificação indicativa funciona como um instrumento para proteger os jovens de conteúdos impróprios em cada fase do desenvolvimento.
5: A dona de casa, Natália da Silva, tem 4 filhos. Durante o dia, eles estudam, brincam, praticam esportes e fazem atividades ao ar livre.

0: Em público, como explica o coordenador de políticas de classificação indicativa audiovisual, Eduardo Nepomuceno.
1: A classificação indicativa é uma informação para as famílias a respeito dos conteúdos presentes nas obras audiovisuais, nos espetáculos públicos, né? Nos streamings, nas TVs a cabo, TV por assinatura, no cinema e nos aplicativos e jogos.
0: A classificação indicativa leva em conta se a produção exibe cenas de violência, se há conteúdo sexual ou de nudez, ou se faz uso ou referência a drogas lícitas e ilícitas. Também observa se há linguagem ofensiva ou situações que possam causar medo ou forte impacto emocional. A partir da identificação desses elementos, é definida a faixa etária adequada para cada fase do desenvolvimento, como destaca o coordenador de políticas de classificação indicativa audiovisual, Eduardo Nepomuceno.
1: Cada um desses grandes eixos tem critérios específicos para cada faixa etária. Em razão desses conteúdos identificados, é que a gente consegue chegar numa faixa etária indicada para cada momento do desenvolvimento das crianças e dos adolescentes.
0: A classificação indicativa de obras audiovisuais funciona como um instrumento de proteção aos direitos de crianças e adolescentes. A neuropsicóloga Renata Nunes destaca como a indicação da idade tem a ver com a compreensão da criança em certas fases da infância.
2: Elas são orientadas por essas fases do desenvolvimento, para que ela não tem acesso a conteúdos que ela ainda não está pronta emocionalmente. Mas isso tudo não precisa ser inflexível. Os pais precisam entender quem são seus filhos.
0: Para avaliar qual a classificação indicativa de uma obra do circuito comercial, é atribuída uma faixa etária. Além disso, há uma mensagem que diz os principais temas presentes na obra. Para vídeos disponíveis em plataformas de streaming, a própria plataforma realiza a autoclassificação seguindo os parâmetros estabelecidos. Reportagem, Márcia Fernandes.
3: Hoje, o Brasil conquistou um novo reconhecimento internacional para a cultura.
4: O Teatro Amazonas, em Manaus, e o Teatro da Paz, em Belém, passaram a integrar a lista do Patrimônio Mundial da Unesco.
3: Com isso, o país chega a 26 bens reconhecidos pela organização.
4: Os dois monumentos já eram tombados pelo Instituto do Patrimônio Histórico e Artístico Nacional, o IFAM, desde os anos 1960.
3: Conheça um pouco da história desses dois monumentos na reportagem de Luana Karen.
5: Foi durante o ciclo da borracha, período em que a extração do látex deu impulso para um grande crescimento econômico da região norte, que surgiram os teatros Amazonas, em Manaus, e da Paz, em Belém. Era fim do século XIX, e a riqueza produzida pelo chamado ouro branco despertou nas elites da época o desejo de reproduzir no coração da maior floresta tropical do mundo o requinte das grandes capitais europeias. Primeiro veio o Teatro da Paz, em 1878. Inspirado na arquitetura neoclássica italiana, tornou-se símbolo da prosperidade da capital paraense, então principal porta de saída da borracha para o mundo. Quase duas décadas depois, em 1896, foi a vez do Teatro Amazonas abrir as portas em Manaus. De estilo renascentista, o edifício preserva até hoje parte da arquitetura e decoração originais. Embora inspirados na estética europeia, os dois monumentos incorporaram referências amazônicas, pinturas, madeiras nobres e elementos decorativos da região ajudam a contar a história do encontro entre a cultura local e as influências trazidas do outro lado do Atlântico. O compositor brasileiro Carlos Gomes chegou a se apresentar no Teatro da Paz, mas não conseguiu ver o Amazonas inaugurado. Morreu três meses antes, sendo homenageado na pintura que representa a ópera, no teto do Teatro Manauara. Aliás, marcados pelos concertos clássicos, apresentações de balé e óperas, os espaços também se abriram à cultura popular. Nomes como Milton Nascimento e Roger Waters passaram pelo Amazonas, que recebeu até uma visita inusitada em 1997 das Spice Girls, no auge da carreira. Agora, mais mais de um

0: Século depois de terem sido erguidos como símbolos da riqueza da borracha, os teatros da Amazônia ganharam um novo significado, o de patrimônio de toda a humanidade. O presidente do IFAM, o Instituto do Patrimônio Histórico e Artístico Nacional, Davidson Guzmão, destacou que a medida também é um reconhecimento da cultura produzida pela região amazônica.
1: A Amazônia, para além do paradigma do meio ambiente e do patrimônio natural, é também reconhecida pela sua produção cultural, pela sua produção artística e pelos circuitos culturais que os teatros engendram.
0: Os teatros Amazonas e da Paz foram tombados pelo IFAM na década de 1960. Agora passam a figurar juntos na lista do Patrimônio Mundial Cultural da Unesco, a Organização das Nações Unidas para a Educação, a Ciência e a Cultura, com o nome Teatros da Amazônia. Com isso, o Brasil passa a contar com 26 sítios inscritos na lista. Reportagem Luana Karen.
2: A Defesa Civil Nacional segue prestando apoio humanitário aos municípios do interior de São Paulo. A região foi atingida por fortes chuvas na última sexta-feira, dia 24.
3: No sábado, foi reconhecida a situação de emergência dos municípios de Taquaritinga, Ribeirão Preto e Dumont.
2: Com a medida, as prefeituras podem solicitar recursos federais para ações de socorro, assistência humanitária à população afetada e recuperação das áreas atingidas.
3: Foram realizadas também visitas aos municípios de Guariba e Dumont para levantamento dos danos.
2: O diretor do Departamento de Assistência Humanitária do Ministério da Integração e do Desenvolvimento Regional, Wesley de Almeida Felinto, deu detalhes da ação.
4: Conseguimos depois ao município de Guariba, o mais afetado da região, e sentamos com a Defesa Civil do município para iniciarmos o processo de reconhecimento federal e as orientações junto ao setor de engenharia e inspeções em campo para orientação quanto às ações de assistência humanitária, restabelecimento dos serviços essenciais e recuperação. Neste momento, a gente se encontra no município de Dumont, finalizando também o reconhecimento federal para posterior envio à Defesa Civil Estadual de São Paulo, e a equipe de engenharia está em campo, visitando ainda algumas áreas afetadas no município de Dumont.
3: E um alerta pelo celular informa se onde você vive corre algum risco de evento climático intenso, sejam chuvas ou incêndios.
2: Com esse aviso, é possível se prevenir contra desastres.
5: A Defesa Civil Nacional oferece um serviço gratuito para envio de alertas sobre situações de emergência diretamente ao celular. As mensagens podem avisar sobre chuvas intensas, alagamentos, deslizamentos de terra, incêndios florestais, tornados e outros riscos. O cadastro pode ser feito por SMS, WhatsApp ou Telegram. Para receber por mensagem, basta enviar o CEP da localidade de interesse para o número 40199. No WhatsApp, é necessário iniciar uma conversa com o número 61-2034-4611 e seguir as orientações do assistente virtual. No Telegram, basta procurar por Defesa Civil Alertas, enviar a mensagem Olá e concluir o cadastro. Também é possível receber avisos automaticamente pela TV por assinatura, pelos alertas públicos do Google e pela tecnologia Cell Broadcast, disponível em aparelhos compatíveis conectados às redes 4G e 5G. Nesses casos, não é necessário fazer cadastro. Natália Koslick, para a Voz do Brasil.
3: E essas foram as notícias do governo federal.
2: Fique agora com as notícias do Poder Judiciário e do Congresso Nacional. Boa noite.
3: Boa noite. Bom fim. Boa noite. Até amanhã.
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8: Ministro aposentado Otávio Galotti é velado no Supremo Tribunal Federal com a presença de ministros, autoridades e familiares. TSE realiza a Semana Nacional do Sistema Eletrônico de Votação entre 3 e 9 de agosto. STJ decide que prazo de 90 dias para indenização em proteção veicular é válido. Boa noite, eu sou Marcela Luiza. O Supremo Tribunal Federal decretou o luto oficial de 3 dias pelo falecimento do ministro aposentado Otávio Galotti, que morreu ontem, aos 95 anos. Nesta segunda-feira, houve o velório no Salão Branco do Tribunal, com a presença de ministros, autoridades e familiares. O presidente do STF, ministro Edson Fachin, destacou o papel de Galotti na magistratura brasileira.
9: Recordar o ministro Galotti. Não evocamos apenas o integrante da história deste tribunal. Evocamos uma determinada compreensão da magistratura, aquela que reconhece que a autoridade moral precede a autoridade jurídica, que a legitimidade das decisões repousa antes de tudo na integridade daqueles que a proferem. A morte interrompe uma biografia, mas não alcança um legado. As decisões permanecem nos livros, os ensinamentos permanecem na memória de todos nós. O exemplo permanece nas instituições.
8: Nascido no Rio de Janeiro em 1930, Otávio Galotti formou-se em Direito em 1953. Foi integrante do STF entre 1984 e 2000, sendo presidente da Corte de 93 a 95. Também presidiu o Tribunal Superior Eleitoral entre 1994 e 1996 e teve papel relevante na consolidação da jurisprudência constitucional durante os primeiros anos de vigência da Constituição de 88. O sepultamento está marcado para amanhã, no Rio de Janeiro. Tribunal Superior Eleitoral realiza a primeira edição da Semana Nacional do Sistema Eletrônico de Votação, de 3 a 9 de agosto. RIMAC Souto.
10: O objetivo é aproximar a justiça eleitoral da sociedade e ampliar o conhecimento sobre o funcionamento, a segurança, a transparência e a auditabilidade da urna eletrônica. O lançamento da Semana Nacional do Sistema Eletrônico de Votação será feito pelo presidente do TSE, ministro Cássio Nunes Marques, durante a sessão plenária de abertura do segundo semestre forense de 2026, na próxima segunda-feira, dia 3 de agosto. A iniciativa envolve todos os tribunais regionais eleitorais do país, com ações como visitas a escolas, demonstrações da urna eletrônica, palestras, exposições e distribuições de materiais informativos oficiais sobre o processo eleitoral. A programação termina no domingo, dia 9 de agosto, com a Corrida pela Democracia, no Autódromo Nelson Piquet, em Brasília.
8: Para a terceira turma do STJ, é válida a cláusula de contratos de proteção patrimonial mutualista, que estabelece prazo de até 90 dias úteis para o pagamento de indenização após um prejuízo. Tiago Gomide.
11: Os ministros analisaram o caso de um associado de uma cooperativa de transportes de Goiás que teve veículo roubado e questionou a demora no pagamento da indenização. O colegiado entendeu que os contratos de proteção patrimonial mutualista têm características diferentes dos seguros tradicionais e, por isso, não se aplicam automaticamente às regras da SUSEP, que estabelecem um prazo de até 30 dias para seguradoras. Segundo o relator do caso, o ministro Ricardo Vilas Boas Cueva, a Lei Complementar 213 de 2025 passou a prever a fiscalização dessas operações pela SUSEP, mas ainda não há uma regulamentação específica para esse tipo de contrato.
8: Estão abertas as inscrições para o mutirão da 16ª Semana Nacional da Execução Trabalhista. Rocine Gomes.
12: Essa é uma forma mais radical de fazer com que a decisão judicial seja cumprida e que tudo o que é devido seja pago. Com o slogan Seu Direito por Inteiro, a iniciativa, marcada para o período de 14 a 18 de setembro em todo o Brasil, é um esforço concentrado para localizar bens de devedores, incentivar acordos e dar mais celeridade ao pagamento dos créditos trabalhistas. Para outras informações sobre a 16ª Semana Nacional da Execução Trabalhista, acesse csjt.jus.br.
8: 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Uma boa noite e até amanhã.
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3: Eu sou Paula Groba.
13: E eu sou Ricardo Nakaoka.
3: E estes são os destaques de hoje do Jornal do Senado, que começa agora.
13: Comissão de Relações Exteriores vai acompanhar medidas do governo contra a tarifaço dos Estados Unidos.
3: Nova lei permite venda de spray de pimenta para mulheres.
13: Senado aprova projetos para fortalecer a recuperação ambiental e a economia circular.
3: Boa noite.
13: Boa noite.
3: As novas tarifas impostas pelos Estados Unidos a produtos brasileiros acendeu um alerta no Senado.
13: A Comissão de Relações Exteriores quer avaliar a resposta do governo e possíveis medidas do Congresso. O tema será debatido pelo colegiado, que solicitou informações sobre as ações do Brasil diante desse novo cenário. Repórter Márcio Maturana.
14: O presidente da Comissão de Relações Exteriores, senador Nelsinho Tradi, do PSD de Mato Grosso do Sul, enviou um pedido de informações ao Ministério do Desenvolvimento, Indústria, Comércio e Serviços sobre a estratégia do Brasil em relação às novas tarifas de 25% impostas pelo presidente dos Estados Unidos, Donald Trump, sobre produtos brasileiros. Uma das perguntas é sobre a possível aplicação da Lei da Reciprocidade Econômica, aprovada pelo Congresso em 2025.
15: O Congresso aprovou essa legislação e agora cabe ao Senado acompanhar a sua implementação. Precisamos entender se os instrumentos criados são suficientes para enfrentar uma situação como essa e, se necessário, discutir aperfeiçoamentos. Sempre com base em critérios técnicos e na proteção da economia brasileira.
14: As novas tarifas de Trump alcançam 3 mil itens, o que significa 18% das exportações brasileiras para os Estados Unidos, segundo cálculos do Ministério do Desenvolvimento. Isso corresponde a 37,6 bilhões de reais, com base nas exportações de 2024, antes dos primeiros tarifaços. No mesmo dia em que começou o novo tarifaço, 22 de julho, o presidente Lula assinou uma medida provisória criando o Plano Brasil Soberano 3, que abre 18 bilhões e meio de reais em linhas de crédito com juros subsidiados para exportadores. Também nessa data, Lula sancionou uma lei derivada de outra medida provisória que criou linhas de financiamento no Plano Brasil Soberano, com expansão apresentada pelo Congresso Nacional para setores estratégicos. O objetivo do pedido de informações, segundo Nelsinho Tradi, é oferecer aos senadores informações técnicas para eventuais iniciativas legislativas.
15: A Comissão de Relações Exteriores não substitui o Executivo na condução da política comercial, mas pode contribuir para a construção de soluções e acompanhar a atuação do governo. Foi isso que fizemos, desde o início.
14: No dia 4 de agosto, o grupo de trabalho criado pela Comissão de Relações Exteriores vai discutir novos mercados para as exportações brasileiras com o representante do governo e do setor privado, priorizando questões sobre proteínas de origem animal.
3: A proposta, que cria medidas de apoio às empresas brasileiras afetadas pelo tarifaço dos Estados Unidos, é uma das 32 medidas provisórias que aguardam votação no Congresso. Na próxima semana, o Congresso Nacional retoma os trabalhos e, entre as propostas pendentes, estão também a que prevê subsídios para combustíveis e a chamada taxa das blusinhas, que alterou as regras de tributação das compras internacionais de pequeno valor. As medidas provisórias têm efeito imediato, mas precisam ser aprovadas pelo Congresso para virar em lei. Se não forem votadas em até 120 dias, perdem a validade.
13: Também aguarda análise o novo Desenrola Brasil, voltado à renegociação de dívidas de pessoas físicas, microempresas e estudantes. O programa permite que devedores com renda mensal de até R$ 8.105 refinanciem dívidas de até R$ 15.000 por banco, com juros de até 1,99% ao mês. Para o senador Paulo Paim, do PT do Rio Grande do Sul, a iniciativa contribui para a recuperação da economia e o alívio do orçamento das famílias. A medida provisória ainda depende da instalação da comissão mista para começar a ser analisada e depois seguir para a Câmara e o Senado.
16: Trata-se de uma medida concreta que oferece condições reais para que as pessoas saiam do sufoco financeiro. É uma forma de devolver dignidade a quem mais precisa, aliviando o orçamento das famílias e permitindo que voltem a planejar suas vidas com mais segurança.
17: Mulheres vítimas de violência passam a ter uma nova forma de autodefesa prevista em lei. Foi sancionada a norma que autoriza a venda de spray de pimenta para uso civil feminino, com regras para a compra e a utilização da substância.
18: A lei foi sancionada em meio ao aumento de casos de violência contra a mulher no país. Repórter Patrícia Oliveira.
19: A nova lei, sancionada pelo presidente Lula, permite a comercialização, aquisição e posse do spray de pimenta para a defesa pessoal das mulheres com mais de 18 anos. Esse spray provoca ardência intensa nos olhos, na pele e nas mucosas, e assim pode conter temporariamente o agressor. O uso dessa substância até então era restrito às forças de segurança pública e às forças armadas. O estabelecimento que comercializar o spray deverá manter o registro da venda e a identificação da compradora pelo prazo de 5 anos. O senador Laércio Oliveira, do Progressistas de Sergipe, foi o relator do projeto aprovado no Senado que deu origem à lei. Para ele, a nova lei vai ajudar na proteção da integridade física, psicológica e sexual das mulheres.
20: Essas práticas de feminicídio que a gente tem ouvido todos os dias nos deixam atônitos e muito preocupados, e a gente precisa criar mecanismos de segurança e de proteção da própria mulher.
19: Um regulamento deverá definir as especificações técnicas do spray, os limites de capacidade da embalagem, a concentração da substância e os padrões de segurança do conteúdo.
17: E a Comissão de Direitos Humanos aprovou uma recomendação ao Ministério da Saúde para agilizar o atendimento de crianças com fissura lábio-palatina pelo SUS. A proposta prevê que o tratamento especializado comece em até 30 dias após o diagnóstico.
18: A indicação recomenda o prazo máximo de 1 mês entre o diagnóstico e o início do tratamento. A fissura lábio-palatina atinge 1 em cada 650 recém-nascidos no Brasil e pode comprometer a alimentação, a fala e a audição. A senadora Damares Alves, do Republicanos do Distrito Federal, destacou que o atendimento precoce reduz complicações. O tratamento inclui cirurgias e acompanhamento multiprofissional. A recomendação segue agora para análise do Ministério da Saúde.
17: Reciclagem de baterias de carros elétricos e restauração de seringais da Amazônia. Esses foram alguns dos temas de projetos aprovados na Comissão de Meio Ambiente nesse primeiro semestre.
18: Um projeto que aumenta a pena para maus-tratos a animais também foi aprovado pelo colegiado. Repórter César Mendes.
21: Recuperação florestal, economia circular e agricultura regenerativa foram temas de projetos aprovados na Comissão de Meio Ambiente. Relator da proposta que cria a Política Nacional de Revitalização dos Seringais Amazônicos, agora em análise na Comissão de Agricultura, o senador Beto Faro, do PT do Pará, disse que o declínio da atividade seringueira trouxe degradação ambiental.
22: O projeto oferece uma resposta a esses desafios ao incentivar a recuperação e revitalização dos seringais nativos.
21: Já o projeto que estabelece regras para a reciclagem e rastreabilidade de baterias de veículos elétricos e híbridos é do senador Jacques Wagner, do PT da Bahia, mas o texto aprovado foi o do substitutivo do senador Confúcio Moura, do MDB de Rondônia.
23: A Política Nacional de Circularidade de Baterias é fundamental para acompanhar a evolução da mobilidade elétrica.
21: Também foram aprovadas pelo colegiado as Políticas Nacionais de Fomento à Agricultura Regenerativa, do senador Sérgio Petecão, do PSD do Acre, e de Desenvolvimento Sustentável da Pesca, do senador Alessandro Vieira, do MDB de Sergipe, além do aumento da pena para maus-tratos a animais, proposta pelo senador Confúcio Moura.
17: E o Brasil passou a proibir a produção e a comercialização de alimentos obtidos por meio da alimentação forçada de animais. A lei, sancionada pelo presidente Lula, entra em vigor em 180 dias e atinge principalmente o foie gras, produzido a partir do fígado de patos e gansos submetidos à ingestão forçada de alimentos.
18: A norma teve origem em um projeto do senador Eduardo Girão, do Novo do Ceará. Quem descumprir a lei estará sujeito às penalidades previstas na Lei de Crimes Ambientais, como detenção, multa e sanções administrativas.
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18: Com edição de Paula Groba e trabalhos técnicos de Eliseu Caires, o Jornal do Senado fica por aqui. Acompanhe agora as notícias da Câmara dos Deputados. Boa noite.
17: Boa noite e até amanhã.
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0: Câmara pode tornar imprescritível crime sexual contra menores de 12 anos.
1: Proposta amplia a bolsa permanência do ProUni para alunos de meio período.
0: Deputados obrigam elaboração do plano de assistência social a cada década.
1: Boa noite. A Câmara aprovou proposta que obriga o governo a elaborar o plano de assistência social a cada 10 anos. A repórter Maria Neves tem mais detalhes sobre o texto que já foi encaminhado ao Senado.
4: A Comissão de Constituição e Justiça da Câmara dos Deputados aprovou o projeto que obriga o Poder Executivo a elaborar periodicamente o Plano Decenal de Assistência Social. Pelo texto da deputada Laura Carneiro, do PSD do Rio de Janeiro, a cada 10 anos o poder público deve prever metas e estratégias para melhorar o atendimento à população mais vulnerável. Laura Carneiro explica que o país conta atualmente com um plano de assistência com vigência entre 2016 e 2026. No entanto, ao contrário do que ocorre na educação, a elaboração do planejamento decenal ainda não é obrigatória por lei. Na opinião da parlamentar, estabelecer metas e diretrizes claras é fundamental para garantir a estabilidade das políticas de assistência social.
5: Em última análise, o mais importante é manter os programas de assistência social. Já é uma prática recomendada pela LOAS e agora a gente vai torná-la obrigatória. Esse plano decenal vai fortalecer as políticas públicas e evitar que a gente tenha qualquer tipo de retrocesso quando se avança numa política que atingiu aquelas determinadas metas.
4: A proposta aprovada determina que as metas do Plano Decenal de Assistência Social sejam elaboradas com base nos dados oficiais do Sistema Único de Assistência Social. Ainda de acordo com o texto, o Conselho Nacional de Assistência Social será responsável por aprovar e acompanhar os resultados do planejamento em conjunto com o governo federal. Da Rádio Câmara de Brasília, Maria Neves.
7: Comissões.
24: Presidente da Comissão de Previdência, Assistência Social, Infância, Adolescência e Família, Bruno Ganem, do Podemos de São Paulo, faz um balanço positivo dos trabalhos do colegiado. Para ele, a estratégia de priorizar projetos de consenso permitiu destravar votações e acelerar a análise de propostas.
25: Em comum acordo entre todos os membros, a gente buscou priorizar as pautas consensuais e tem sido uma experiência muito bem sucedida. Quero, inclusive, parabenizar todos os membros pela forma com que permitiram que a gente buscasse esses projetos de consenso. E o que a gente descobriu é que são centenas de projetos que todo mundo é favorável, mas por uma ou outra razão acaba ficando parado, porque a gente perde muito tempo olhando aquilo que não é consenso.
1: Bruno Ganem afirma que a comissão está perto de zerar a fila de projetos consensuais, muitos deles voltados à proteção de crianças e adolescentes. O deputado também destaca avanços na pauta previdenciária a partir da construção de convergências entre os parlamentares.
7: Educação.
24: Avança na Câmara projeto que amplia a bolsa permanência do ProUni para estudantes de meio período. O texto foi aprovado na Comissão de Educação, como informa a repórter Júlia Lopes.
26: Estudantes matriculados em cursos de meio período poderão passar a ter acesso à bolsa permanência do programa Universidade para Todos, o ProUni. O projeto do deputado Túlio Gadelha, do PSD de Pernambuco, foi aprovado na Comissão de Educação da Câmara dos Deputados. Atualmente, a legislação prevê o benefício apenas para estudantes de cursos presenciais em período integral, com carga horária mínima de 6 horas diárias. Na prática, a proposta retira o critério de carga horária mínima do curso de graduação para a concessão da bolsa. O programa Bolsa Permanência é um auxílio financeiro mensal destinado a estudantes de graduação em situação de vulnerabilidade socioeconômica. O objetivo é evitar a evasão universitária, ajudando no pagamento de despesas como moradia, alimentação e transporte. O valor atual da bolsa é de R$ 700 e atende bolsistas do ProUni com renda familiar por pessoa de até um salário mínimo e meio. O relator da proposta, deputado Pedro Kizai, do PT de Santa Catarina, também incluiu no texto aprovado que o Ministério da Educação poderá exigir frequência e aprovação dos estudantes para a garantia do benefício.
2: Nós deixamos aberto e claro na lei que o Ministério da Educação vai exigir frequência, aprovação. Por quê? Porque se ele está recebendo dinheiro público do ProUni e mais uma bolsa permanência, ele agora precisa o quê? Dar conta do recado, como a gente diz. Dar conta, estudar, frequentar, aprovar e se profissionalizar.
26: A proposta que amplia o acesso à bolsa permanência para estudantes de graduação em cursos de meio período segue agora para análise na Comissão de Finanças e Tributação da Câmara dos Deputados. Da Rádio Câmara de Brasília, Júlia Lopes.
1: Rafael Brito, do MDB de Alagoas, defende a ampliação do programa Pé de Meia para todos os estudantes do ensino médio da rede pública, sem restrições de renda. O deputado argumenta que a permanência na escola é um desafio que vai além da condição socioeconômica das famílias.
6: Rafael Brito afirma que a experiência do programa Cartão Escola 10 em Alagoas inspirou o Pé de Meia e contribuiu para reduzir a reprovação e a evasão escolar. Ele acredita que a universalização do benefício fortalece a educação e incentiva mais jovens a concluírem o ensino médio.
8: E quando a gente criou aqui em Alagoas, a gente criou o programa de forma universal. Todo aluno que está matriculado no ensino médio das escolas públicas de Alagoas recebe o cartão Escola 10, o que fez com que a nossa taxa de reprovação caísse, o que fez com que o percentual de estudantes em atraso caísse e o que fez principalmente com que Alagoas pudesse praticamente dobrar o número de concluintes no ensino médio por ano. Antes de existir o programa, em Alagoas se formavam aproximadamente 26 mil estudantes e no ano passado se formaram 47 mil estudantes.
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7: Saúde.
1: A Comissão de Saúde aprovou a exigência de desfibriladores em locais de grande circulação. A repórter Sofia Peçanha traz mais informações sobre a proposta.
9: A Comissão de Saúde aprovou o projeto que torna obrigatória a presença de desfibriladores externos automáticos em locais de grande concentração de pessoas, ambulâncias e veículos de resgate em todo o país. O desfibrilador serve para aplicar choques elétricos controlados que ajudam a restabelecer o ritmo normal do coração em caso de parada cardiorrespiratória. O texto aprovado reúne 11 propostas que tratavam da instalação de desfibriladores em diferentes locais. Por isso, o relator, o deputado Dr. Luiz Ovando, do PP do Mato Grosso do Sul, optou por estabelecer critérios mais objetivos para definir os locais obrigados a disponibilizar os equipamentos. A medida valerá para eventos artísticos, esportivos e comerciais com circulação superior a 1.000 pessoas por dia, além de aeroportos, portos, rodoviárias e estações ferroviárias. O texto também inclui trens, aeronaves e embarcações com capacidade para 500 ou mais passageiros, academias com pelo menos 1.000 alunos matriculados e ainda ambulâncias e veículos de resgate. Durante a votação na comissão, o deputado Luiz Ovando, que é cardiologista, destacou que a presença dos equipamentos pode ser decisiva em casos de parada cardíaca.
10: Sua disponibilização será fundamental para permitir a rápida intervenção em casos da parada cardíaca, o que aumenta as chances de sobrevivência da vítima. A presença do aparelho, combinado com o treinamento do pessoal para seu uso, pode salvar vidas.
9: Pelo projeto, os responsáveis pelos estabelecimentos deverão adquirir os aparelhos, garantir sua manutenção e disponibilizar profissionais capacitados para realizar manobras de reanimação cardiopulmonar e operar o equipamento. Além disso, os desfibriladores deverão permanecer acessíveis durante todo o período de funcionamento dos locais que recebem público. Em caso de descumprimento, o texto prevê advertência na primeira autuação, multa de R$ 5.000 e possibilidade de interdição do estabelecimento. A multa poderá ser dobrada em caso de reincidência. O projeto que torna obrigatória a disponibilização de desfibriladores cardíacos em locais de grande concentração de pessoas será analisado pela Comissão de Constituição e Justiça. Da Rádio Câmara de Brasília, Sofia Peçanha.
3: Desenvolvimento Regional.
24: Maria do Rosário, do PT, defende a aprovação de projeto de sua autoria que cria regiões de insegurança hídrica no Rio Grande do Sul. Ela argumenta que a metade sul do estado enfrenta secas recorrentes com falta de água potável para a população e para a agricultura familiar.
11: Para resolver essa situação de a cada ano novos decretos de emergência, nós queremos que a metade sul do Rio Grande do Sul, onde a seca tem se instalado a cada ano, ela seja declarada como uma área de insegurança hídrica. Essa proposta, ela vem de acordo com os objetivos do Milênio das Nações Unidas, que diz que a segurança hídrica é um dos princípios para garantia da qualidade de vida. E a prevenção exige a gente atuar sobre as mudanças climáticas de forma a termos infraestrutura adequada na capital, Porto Alegre, nas grandes cidades e nas pequenas também.
1: Maria do Rosário elogia o esforço do governo federal no socorro ao Rio Grande do Sul, especialmente após as enchentes que atingiram o estado em janeiro de 2024. Ela também defende investimentos em infraestrutura, defesa civil e recuperação ambiental contra os impactos das mudanças climáticas.
24: Projeto de Zé Silva, do União de Minas Gerais, proíbe a reconstituição de leite em pó importado para a produção de alimentos para o consumo humano. Segundo o deputado, a ideia é proteger mais de 1 milhão de produtores rurais que enfrentam uma queda no preço do leite.
12: O produtor não precisa de favor do Congresso Nacional, não precisa de favor do governo, ele precisa de respeito. E esse respeito é a aprovação do meu projeto, que já temos já um efeito prático no Paraná. Já foi proibido por uma lei estadual e já no primeiro mês reduziu a importação da metade de leite que o Paraná importava. Então está claro que é preciso aprovar esse projeto.
1: Zé Silva argumenta que a proposta pretende reduzir os impactos da importação de leite em pó sobre a cadeia produtiva nacional. O projeto já foi aprovado na Comissão de Agricultura e aguarda análise na Comissão de Constituição e Justiça.
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3: Justiça.
24: Comissão aprova aumento de pena para responsáveis legais nos casos de homicídio contra menores com deficiência. A repórter Silvia Munhato tem mais detalhes da medida.
14: A Comissão de Defesa dos Direitos das Pessoas com Deficiência aprovou o projeto que aumenta a pena para pais, mães ou responsáveis legais que praticarem homicídio contra crianças e adolescentes com deficiência. O relator na comissão, deputado Márcio Onaiser, do Solidariedade do Maranhão, defendeu a mudança.
15: Justifica-se a opção pela instituição de uma circunstância qualificadora por serem os pais e responsáveis aqueles com maior obrigação de zelar pela proteção e pelo desenvolvimento de crianças e adolescentes com deficiência.
14: O deputado especificou que a pena será de 12 a 30 anos de reclusão, acrescida de duas causas de aumento, um terço até a metade pela deficiência e dois terços pela autoridade do agente. O projeto que aumenta a pena de responsáveis legais que praticam homicídio contra crianças e adolescentes deverá ser analisado agora pela Comissão de Previdência, Assistência Social, Infância, Adolescência e Família. Da Rádio Câmara de Brasília, Silvia Minhato.
3: Transportes.
1: Kim Kataguiri, do Missão de São Paulo, é um dos autores da proposta que limita a alíquota máxima do IPVA a 1% do valor do veículo. O objetivo, segundo o deputado, é tentar tornar a carga tributária mais justa.
16: Então, o governador, a Assembleia Legislativa, vai poder decidir entre 0% a 1% do valor venal do veículo e a principal base de cálculo passa a ser o peso do veículo e o seu impacto ambiental. A gente se espelhou na legislação do Japão, de alguns países europeus e de alguns estados dos Estados Unidos, que consideram que o peso ele é uma forma justa de se calcular o tributo sobre o veículo, porque quanto mais pesado o veículo, maior o impacto dele sobre o asfalto e maior a necessidade de manutenção das vias.
24: A proposta de Kim Kataguiri prevê compensar a redução da arrecadação com cortes de despesas do poder público, como a limitação de gastos dos legislativos e de publicidade institucional. Para o deputado, a medida aumenta a receita pública sem criar mais impostos.
3: Segurança Pública.
1: Avança na Câmara a proposta que torna imprescritíveis crimes sexuais contra menores de 12 anos.
24: Conheça detalhes da matéria na reportagem de Paula Bittar.
17: A Comissão de Constituição e Justiça da Câmara aprovou a proposta de emenda à Constituição que torna crimes sexuais cometidos contra menores de 12 anos de idade imprescritíveis. Hoje, por exemplo, o crime de estupro de vulnerável prescreve em 20 anos e a contagem para a prescrição começa a partir dos 18 anos da vítima, a não ser que a ação penal já tenha sido iniciada em data anterior. A relatora na comissão, deputada Júlia Zanatta, do PL de Santa Catarina, avaliou que a proposta fortalece a dignidade e a integridade sexual das crianças. Ela também citou um caso recente para defender a importância da medida.
18: Uma notícia muito triste vinda do Ceará. Uma bebê de 10 meses morreu porque foi estuprada por dois homens, um de 22 anos. E me surpreende, estupro contra vulneráveis, não ser ainda imprescritível.
17: A proposta que torna crimes sexuais cometidos contra menores de 12 anos de idade imprescritíveis ainda precisa ser analisada por uma comissão especial e depois segue para apreciação do plenário, onde precisará ser votada em dois turnos. Outra proposta aprovada pela CCJ foi projeto que determina a monitoração eletrônica dos condenados em primeira instância pelo crime de estupro de vulnerável. De acordo com o Código Penal, o crime de estupro de vulnerável consiste em ter conjunção carnal ou praticar outro ato libidinoso com menor de 14 anos e tem pena de reclusão de 10 a 18 anos. Esse projeto já pode seguir para análise do Senado, a menos que haja recurso para votação antes pelo plenário da Câmara. Da Rádio Câmara, de Brasília, Paula Bittar.
3: Meio Ambiente.
1: Projeto de Felipe Beccari, do Podemos de São Paulo, aumenta a pena para crimes de maus-tratos contra animais cometidos com o objetivo de divulgação em plataformas digitais. A proposta busca combater desafios e competições que incentivam esse tipo de violência na internet.
19: A gente vem com esse projeto para poder dar uma contra-resposta, dar uma resposta imediata, né, dizendo que essa crueldade, que com o fim de diversão, com o fim de competição nas plataformas digitais, ela tem que ser freada urgentemente, né? Então, isso foge daquele habitual dos maus-tratos na rua, nas denúncias que a gente atende. Então, esse projeto vem ampliar, dobrar a pena praticamente para quem comete o maus-tratos com esse fim. Não porque queria cometer maus-tratos ou porque não gosto do animal, mas simplesmente por uma gincana.
24: A pena atual para maus-tratos a animais pode chegar a 5 anos de prisão. Com a aprovação do projeto, quem cometer o crime com o objetivo de divulgar em plataformas digitais pode ter a pena praticamente dobrada. Felipe Beccari alerta que a prática tem crescido de forma silenciosa, especialmente durante a madrugada.
1: Termina agora o Jornal Câmara dos Deputados, produzido pela Rádio Câmara, com trabalhos técnicos de Wellington Teles e apresentação de Val Monteiro e Márcia Aquilissardi. Uma boa noite para você.
24: Você fica agora com as notícias do Tribunal de Contas da União. Boa noite.
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20: O Tribunal de Contas da União avaliou como universidades e institutos federais organizam a área de tecnologia da informação. A auditoria analisou se o modelo adotado garante o funcionamento dos sistemas que apoiam atividades como ensino, pesquisa e gestão. O trabalho identificou problemas como falta de integração entre as instituições, compras feitas de forma isolada e carência de profissionais especializados. A fiscalização também identificou dificuldades para acompanhar os gastos com tecnologia. Para o TCU, as falhas podem aumentar os custos e reduzir a eficiência dos serviços. O tribunal recomendou medidas para ampliar e melhorar o planejamento da área de tecnologia da informação nas instituições. Saiba mais em tcu.gov.br.
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0: 10 e 1.
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3: 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Começa agora.
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3: Uma viagem através do tempo. Voltar ao passado é reviver bons momentos. E através da música recordamos grandes emoções. O meu muito obrigado para você que a partir de agora vem com a gente curtir com Jonatas Gonçalves duas zonas dos grandes sucessos que marcaram época no The Music of Time. Tá começando! E a gente abre com o som bonito de The Sisters, Baby Lee.

Primeiro bloco do The Music, Atlantic Stars com Always, Michael Bolden com Unspotted, To Live To You, Otahan, D-A-S-U, e The Sister com Baby Lee. A gente volta na sequência com o sucesso de Bon Jovi, Always.

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0: segundo bloco do The Music com Spider Morgan, com I Just Tingle On Down, PG's Words, Grace Jones, Loving Your Jaws e de Bon Jovi Always. Na sequência tem The Walkers com There Is No More, Corns The Breeze. A gente volta já.
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0: quarto bloco da sua viagem ao túnel do tempo com Roberta Kellys com The Dicks, Tears for Fears com Woman Chance, Samantha Fox com Three Devotion e Jerome Jobson com Your Getaway. Obrigado pelo carinho, pela sintonia. Você está viajando ao som das melhores músicas no programa The Music Off Time. Na sequência tem de ABBA. A gente volta já, segurei.
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Fechando o penúltimo bloco do The Music of Time com Chick, Left Freak, Modern Talk com Juice WRLD 2 e de The Beatles com She's Love You. A gente volta na sequência no último bloco para recordar e matar saudades na nossa máquina do tempo com The Stylistics com You Make Me Feel Brand New.

0: Ouvimos no último bloco da sua viagem ao túnel do tempo com Michael The Rock com Tits Way, You Got Away, Cold Again com Late Night, Eric Carmen com All By Myself e The Stylistic com You Make Me Feel Brand New. Obrigado pelo carinho, pela sintonia. A nossa viagem chega ao final, mas amanhã, terça-feira, a gente está aqui novamente com mais uma edição
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0: Grande beijo pra você e até amanhã. Tchau, gente.

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0: 3h55.
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Bom dia! Terça-feira gostosa. Estamos juntos no rádio vivendo a terça-feira. Terça-feira, dia 28 de julho do ano 2026. Hoje é dia mundial de luta contra as hepatites virais. Ah, hoje também é o seu dia. Parabéns pra você, tá tudo de bom. Saúde e paz. Bora acordando o Brasil, tá na hora, gente. Bora nessa, bora despertar, bora acordar. Estica o corpo, bora sair da cama. Tá na hora. Acorda aí, meu filho, bora despertando, bora que bora. Bom dia, homem. Sai, cachorro, passarinho que não deve nada pra ninguém, já está batendo asas. Você tá espichadão, né, caboclo? Tá deitadão. Bora acordar, bora despertar ao som do alô. Bom dia, 0800-558-0057. É pra você despertar, viu? É a terça-feira que vai começando ao som do trio Parada Dura. Arapuca, pra gente começar bem, hein? Mais um dia no rádio. Bom dia, alegria.

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2: Bom dia, alegria, boa terça-feira. Bora acordar, vamos juntos aqui no rádio.
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0: Paula Fernandes, Fogo e Água. Bom dia, Brasil, boa terça-feira.
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2: Alô?
3: Alô?
1: Alô, bom dia.
0: Bora acordando o Brasil, acordando a caboclada. É o Brasil de ponta a ponta. Alô, bom dia.
4: Dia, Pirinelli, manda uma moda pra nós aí. Caçador de Viena, pra nós ir com o Thiago Rei Pardinho.
0: Boa.
4: Tá bom, caboclo?
0: Bom dia, boa terça pra você, viu? Ah, tem mais gente aqui, alô.
5: Bom dia, caboclo. Dia. Aqui é o Joaquim da Fazenda Gabriela, aqui no Parazão.
0: Ô, Joaquim.
5: Toca pra nós aí, Amor de Rio Negro e Solimões, só lembrança.
0: Rapaz, essa é bonitona demais. Vou tocar pra você já já, tá? Tem mais gente aqui. Alô, bom dia.
6: Alô, Fontinelli.
0: Bom dia.
6: Aqui é o ouvinte Maria do Carmo, de Poço de Caldas.
0: Ô, dona Maria.
6: Tô ligando pra pedir a música com Tião Carreira e Pardinho, Paixão Dupla.
0: Olha aí.
6: Ofereço pra todos.
0: Obrigado.
6: Vocês da rádio e pra todos que gostarem da música. Muito obrigado.
0: Uma semana abençoada pra senhora, pessoal do Suzão de Minas, Tião Carreira e Pardinho, Paixão em Dose Dupla. Essa é bonitona, hein? 1983 para você recordar. Bom dia! Bom.

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2: Música boa pra você começar bem o dia. Tá aqui, gente, tá no Alô, bom dia. O Matheus tá em Poços de Caldas, né? O Sebastião tá em Colômbia. Bom dia, meu amigo! Abração, Luiz Felipe, tá em São Pedro, tá ligado, tá aqui, ó.
3: Alô, bom dia!

Crianças, Rio Negro e Solimões, aqui no Alô Bom Dia, o programão caprichadão, o número um do Brasil em música sertaneja. Ah, deixa eu mandar alusão aqui pro Jurandir Parapuã. Ô Juras, você tá bom, meninão? Firmado com nós? O Jorge está em Parapuã. Fala, Jorgeão, bom dia. Zé Hamilton tá em Redenção no Parazão. Abração, Antônio Carlos de Cajamar. Você tá bom, né, Tom? Brigadão, viu? Tá sempre com nós. Boa terça!

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0: 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Ah, que gostoso, gente! Ah, maravilha! Nossa terça-feira começa super especial. Bom dia!
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3: Nos últimos 20 anos, surgiu uma grande disputa sobre o futuro dos estradeiros. O que seria melhor, elétricos, a bateria ou a hidrogênio? Contra as baterias estavam o grande peso e o volume

0: nova bateria que dura 1,5 milhão de quilômetros. E a Volvo tem até rodotrens elétricos na Suécia. Por sinal, todos os grandes fabricantes de estradeiros da Europa contam com versões eletrificadas. DAF, Iveco, MAN, Mercedes, Scania e Volvo. Aqui no Brasil, os pesados à bateria também começaram a conquistar os primeiros frotistas. Estão à venda modelos europeus e chineses. Outra surpresa positiva foi a apresentação do Atlas, o primeiro estradeiro elétrico brasileiro. Foi criado pela Vix Logística e a Giafone Electric. 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
1: Amanhã tem mais, agora tem Gino e Geno. Nós enverga, mas não quebra.

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2: Eu estou do seu lado. O Sid Clay está em Santa Rita do Araguaia. Tá com Fontenelle, tá no Goiás. O Flávio Serafim está em Ribeirão Preto. Alô, gente querida do Estadão de São Paulo, Estadão de Minas. Tem a Luciana em Passa Quatro.

0: Galvão, o que tem a rosa, hein? Você sabe me dizer? Olha, bom dia para você, uma terça-feira super abençoada aí para todo mundo. Você que tá indo pro trabalho, você que já está no trabalho, bom dia!
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3: Alô?
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0: Bora zapear pelo Brasil, bora falar com a caboclada. Alô, bom dia.
4: Oi, Fontinelli, bom dia.
0: Bom dia.
4: Tudo bem?
0: Tudo.
4: Toca uma música pra mim.
0: Qual?
4: Sertãozinho Chororó.
0: Boa.
4: Motivo da Saudade.
0: Essa é linda.
4: Que é Rosa e Paraibuna.
0: Ô, Rosa, boa terça pra você, meu bem. Alô, bom dia.
5: Bom dia, Fontinelli, aqui é o Vilmar.
0: Ô, Vilmar.
5: De Palma no Tocantinho, gostaria de ouvir com Milhares aí, com a música Cris.
0: É moda.
5: Feliz pra você e todos aí da rádio.
0: Vilmarzão, sempre firme com nós, alô.
6: Bom dia, Sérgio Fontinelli. Quero uma música de Chico Amado e Xodó.
0: Uau.
6: Fique longe dela.
0: Essa é boa.
6: Oferecer pro Teco, pra Andiara, pro Juan.
0: Andiara.
6: Pra todos os ouvintes.
0: Obrigado.
6: Sou de Pratápolis, Minas Gerais. Meu nome é Rosa Helena.
0: Ô, Rosa, abraço pra você, pra toda a família, tá? Chitãozinho e Chororó. Motivo de saudade. Ah, quanta saudade, hein? Vamos juntos na terça-feira gostosa.
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1: Bom dia, flor do dia! Júlio Souza tá com nós em Sete Lagoas. A minha amiga Marina está em Araguaí. Alô, Triângulo Mineiro, bora acordar!
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Amado e xodó, fique longe dela. Aqui no Alô, bom dia, o programão sertanejão cabeceira número um do Brasil. Olha, você não pode ficar longe, é das boas modas, viu? É, dessa moda aqui você não pode ficar longe não, daquela outra ali muito menos, e daquela outra Fontenelle também não. Você tem que ter na palma da sua mão o pendrive de modão caprichadão do Fontenelle, pra você não ficar longe dela, longe das modas que fazem você recordar e matar a saudade. 0800-558-0057. 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Mando fotos também do pendrive. Você pede comigo hoje? Gente, eu vou mandar pra você na quinta-feira, tá bom? 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Fala comigo, boa terça!

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7: 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E tudo em mim chorava por dentro. 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Um fruto do nosso amor, ela estava a esperar. 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Era um grande vaqueiro, mas meu coração continuava a penar. Um dia eu fui convidado para uma vaquejada naquela região. Pensei em não voltar lá, mas um bom vaqueiro nunca pode vacilar. Nunca mais soube de nada o que lá acontecia. Eu fugia da minha dor e da minha agonia. Ser sempre campeão era minha alegria. Depois de 17 anos, preparei-me para voltar. Como um campeão, queria aquele prêmio para lavar meu coração. Mas sabia que por lá existia um vaqueirão. Começou a vaquejada em uma disputa acirrada. Eu botava o boi no chão, ele também botava. Eu entrei na festa e ele lá estava. Eu fiquei impressionado como ele era valente, tão jovem, tão forte e tão insistente. Eu derrubava o boi e ele sempre em minha frente. Chegava o grande momento de pegar o primeiro lugar. Os bois eram mais fortes, ele não iria derrubar. E sorri comigo mesmo, desta vez eu vou ganhar. Quando me preparava para entrar na pista, quando olhei de lado quase escureci a vista. Quando vi uma mulher, aquela que foi a minha vida, segurei no meu cavalo para não cair. Tremi e fiquei nervoso quando eu a vi, enxugando e abraçando o vaqueiro bem ali. Entrei na pista como louco, o Batisteira percebeu. Andei foi longe do boi, ah, isso nunca aconteceu. O vaqueiro entrou na pista e eu fiquei a observar. Ela acenava, ela aplaudia e ele o boi ia derrubar. Derrubou o boi na faixa, ganhou o primeiro lugar. Fiquei desconsolado, envergonhado eu fiquei. Perdi o grande prêmio, isso até eu nem liguei. Mas perder aquele amor, ah, eu não me conformei. Ela veio sorridente em minha direção e trouxe o vaqueiro pegando em sua mão. Olhou bem nos meus olhos e falou com atenção. Ah, esse é o nosso filho que você não conheceu. Sempre quis ser um vaqueiro como você, um campeão. E é a primeira vez que quer a sua bênção. Ah, ah, eu chorava de felicidades, abraçado com meu filho. Um vaqueiro como eu nunca tinha visto. Posso confessar, o maior prêmio Deus me deu aí nesse lugar. Ah!
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0: É muita música e alegria no começão do seu dia. Vem comigo, tá? Eu quero você aqui comigo. São 2 horas com o fino da nossa música sertaneja. É muita moda boa, viu, gente? Bom dia!
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3: Fala, companheiros e companheiras, ouvintes do Alô, Bom Dia e do amigo Sérgio Fontenelle. Aqui quem fala com vocês é o Ginei Sertanejo. Esse é o Essência Sertaneja de terça-feira. E aproveitando, um dia abençoado para você, uma terça abençoada para todos nós.
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3: Antes de se tornar uma das vozes mais marcantes da música sertaneja, ele enfrentou fome, dificuldades e até teve sua identidade escondida pela gravadora. A história que eu vou contar hoje para vocês parece um roteiro de filme, mas aconteceu de verdade. Hoje eu quero contar um pedaço da história de um dos maiores cantores que a música sertaneja conheceu. Christian, nascido José Pereira da Silva Neto, em Goiânia, no dia 3 de novembro de 1956. Desde menino, o talento já chamava atenção, influenciado pelo pai, pelo tio, incentivado pela mãe, que trabalhava com teatro infantil. O pequeno Zezinho começou a cantar, ainda criança, no programa Clube do Anhanguera Mirim. O sucesso foi tão grande que ele ganhou um programa próprio chamado Pinguinho de Gente. Mas o caminho até o estrelato não foi fácil. Quando a família se mudou para São Paulo em busca de oportunidades, enfrentou tempos de muita dificuldade. Para ajudar na alimentação, recolhiam sobras de cereais nas ruas da região do Brás. Mesmo assim, Christian não desistia. Ao lado do pai, caminhava diariamente até a TV Bandeirantes, sonhando com uma chance de mostrar seu talento. E essa oportunidade chegou. Suas apresentações chamaram atenção e abriram portas para gravações em português e inglês. Em 73, ele estourou com Don't Say Goodbye, tema da novela Cavalo de Aço. A música permaneceu 19 semanas entre as mais tocadas do país. Curiosamente, naquela época, as gravadoras queriam que o público acreditasse que ele era um cantor estrangeiro. Christian cantava em inglês, mas sua imagem era escondida e até a foto de um modelo foi usada em um de seus discos. Além desse sucesso, ele ainda gravou 14 temas de novela, construindo uma trajetória que o transformaria em uma das vozes mais marcantes da música brasileira. Uma história de talento, perseverança e superação que merece ser lembrada. É, companheiros, o Christian não tá mais entre nós, mas faz falta demais, caboclo, principalmente no lado de artista, compositor e segunda voz, que era um dos maiores que tinha na música sertaneja. E para lembrar esse grande artista, deixo para vocês aqui Saudade, composição desse grande e saudoso cantor. Até amanhã, no próximo Essência Sertaneja. Tchau!

0: Christiane Ralph, saudade, aqui no Alô, bom dia.
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1: Alô? 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
0: Bom dia, com muita alegria pra você que tá acordando, tá despertando nesta terça.
4: Bom dia, Fantinelli. Já estou aqui acompanhando o seu maravilhoso programa e eu quero ouvir.
0: Que bom.
4: Sérgio Reis, o menino da gaita. Eu sou Eunice de Saúde Bahia.
0: Turma da Bahia. Aquele abraço, alô?
5: Bora, Fontanela, alô, bom dia. Quem chega primeiro, espera o outro. Bora, pula.
0: Opa.
5: Estica o corpo.
0: Bora.
5: Tira o pé do chão, vamos, pula. Tamo
0: vamos,
5: junto.
0: Vamos acordar.
5: Vamos, vamos, pula.
0: Bora despertar. É terça-feira, alô, bom dia.
6: Bom dia, meu amigo Fontanela. Também tô aqui ligado no seu programa.
0: Boa.
6: Gostando do seu programa aqui, dentro da hora que você começou, beleza? Manda um modão bom pra mim aí, Deora Roberta Miranda.
0: Opa, vou caprichar uma daquelas apaixonadonas da Roberta pra você. Tá? Agora tem o Sérgio Reis, menino da gaita. Bom dia, gente. Boa terça.

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1: Ô, caboclada, bora acordar. Terça-feira gostosa. Obrigado pela carona, amigo do volante grande, caminhoneiro. Obrigado, viu? Abraçando o Zé Raimundo em São José do Rio Preto. Maria Aparecida tá em Mococa. O Bruno está em Álvaro Machado, São Paulo. Deus.

0: Bahia. Roberta Miranda, a majestade, o sabiá, para você despertar bem na sua terça-feira gostosa. Gente, olha, a semana apenas começando, como é que tá a sua vitalidade? Tá lá embaixo, é? Bora dar um up nessa vitalidade? 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

0: 4:57.
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5: Deus abençoe você e toda a sua família. Que alegria estar no Alô Bom Dia com Sérgio Fontenelle. Uma abençoada terça-feira para todos os nossos ouvintes. Eu tenho certeza de que Deus vai falar muito ao seu coração através deste programa.
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5: Mateus capítulo 13, versículo de 10 a 17. Naquele tempo, os discípulos aproximaram-se e disseram a Jesus: por que tu falas ao povo em parábolas? Jesus respondeu: porque a vós foi dado o conhecimento dos mistérios do reino dos céus, mas a eles não é dado. Pois a pessoa que tem será dada ainda mais e terá em abundância, mas a pessoa que não tem será tirada até o pouco que tem. É por isso que eu lhes falo em parábolas, porque olhando eles não veem, e ouvindo eles não escutam, e nem compreendem. Deste modo se cumpre neles a profecia de Isaías: havereis de ouvir sem nada entender, havereis de olhar sem nada ver. Porque o coração deste povo se tornou insensível. Eles ouviram com má vontade e fecharam seus olhos para não ver com os olhos, nem ouvir com os ouvidos, nem compreender com o coração, de modo que se convertam e eu os cure. Felizes sois vós, porque vossos olhos veem e vossos ouvidos ouvem. Em verdade vos digo, muitos profetas e justos desejaram ver o que vedes e não viram, desejaram ouvir o que ouvis e não ouviram. Palavra da salvação. Veja, alguém pode olhar essa passagem de Jesus e dizer assim: tá vendo? Ele está dizendo, é por isso que eu lhes falo em parábolas, porque olhando eles não veem, e ouvindo não escutam, nem compreendam. Alguém pode dizer assim: tá vendo? É Deus que não quer que a gente escute, é Deus que não quer que a gente compreenda, então que culpa tenho eu? Todas as almas racionais recebem a oportunidade de entender a diferença entre o bem e o mal. Todo mundo recebe essa capacidade de distinguir entre o bem e o mal. Contudo, nem todos têm a graça de conhecer os mistérios do reino. Não é culpa de Deus que não dá. Porque esse conhecimento racional geral está disponível, mas sim a culpa da pessoa que não pede, ou não se apressa, ou não trabalha para estar pronta para receber o reino.
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5: Eu quero clamar agora por você, quero clamar pela sua família. Vem Espírito Santo, enche todos os que estão acompanhando este programa agora. Libera, Senhor, para esta pessoa o que ela mais precisa, para o corpo e para a alma. Libera, Senhor, curas e libertações em nome de Jesus para esta pessoa que escuta e para toda a sua família. Eu clamo a tua poderosa bênção. Visita agora com bênção de proteção, a bênção que só o Senhor pode dar. Abençoe-vos o Deus Todo-Poderoso, Pai e Filho e Espírito Santo. Amém.
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5: E eu quero lembrar você, se você quiser ouvir mais pregações, mais meditação da palavra, basta você me acompanhar no meu canal do YouTube, Frei Gilson / Som do Monte, no meu Instagram, no meu Facebook, no meu TikTok, e lá você vai encontrar muito mais palavra de Deus para você.
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6: De volta amanhã no Alô Bom Dia, o caprichadão número 1 do seu rádio, o Antônio tá com nós em Borborema, São Paulo. José Luiz em Castilho. Fala Pablo Pinho, tá em Piquete. Jacira Fernandes tá em Gaspar, Santa Catarina. José Neto em Ubatuba, litoral norte, né, de São Paulo. Bom dia, boa terça.

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2: Bom dia, alegria! Bora despertando, abraço aqui o meu amigo Edmilson, caminhoneiro, tá aí na Presidente Dutra, tá? Trafegando aí pelas rodovias, acompanhando Sérgio Fontinelli, José Maurício em Gaspar, alô Santa Catarina, bom dia!

0: Duque Dalvan, Dama de Vermelho no Alô, bom dia.
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2: Alô?
1: Alô? Alô, bom dia.
0: Bora zapear pelo Brasil, bora falar com a caboclada que vai acordando e despertando com nós. Alô, bom dia.
3: Fontenelle, bom dia, Marcão Careca, Pirapora, Minas Gerais. Manda um modão, então.
0: Firma com nós, Marcão.
3: Nick Tinoco, Cavalo Zaino. Bom. Manda aí pra nós, amigo, velho.
0: Deixa com nós, vamos firme. Juntos.
4: Bom dia, meu amigo Fontenelle.
0: Bom dia.
4: Tamo ligadinho na rádio que na fazenda.
0: Sempre, meu irmão.
4: Tirando leitinho das mimosas.
0: Aí sim, hein?
4: Tamo junto aí, mais uma semana, na graça de Deus. Um abraço aí.
0: Com fé em Deus, bora juntos, trazendo moda boa. Alô.
5: Bom dia, meu amigo Fontenelle. Rapaz, tô trazendo balsas aqui agora, velho. Queria que você botasse um baldão cabeceiro aí pra nós.
0: Caprichado.
5: Botar qualquer uma música aí. Tô aqui curtindo o seu programa. Todas as manhãs é de
0: Alô, meu irmãozão, tamo juntos diariamente, Delay Dorivan, Sistema Bruto, na terça-feira mais gostosa.

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1: Resumindo o seu dia em música boa. Alô, Erismar Saladeiro, tá em Paragominas. Antônio Feitosa também em Paragominas. O Parazão tá aqui. O Sérgio tá em Poços de Caldas. A Ana Lúcia tá em Bom Despacho, Minas Gerais. A minha amiga Elza está em Buritizeiro, Nortão de Minas. No Triângulo Mineiro tem o Arnaldo e também a Thaís, tá em Araguari. Tá aqui, ó. Bom dia!

Luzânio, aqui no Alô Bom Dia, 1970, né, gente? Ah, que moda bonita, a gente recorda, né, ouvindo essas modas que fazem a gente matar a saudade. Recordar é viver, e você pode recordar, pode viver bons momentos, né, da música sertaneja, sabe como? Ah, cabocrão, ao som gostoso do pendrive de modão do Fontenelle, tá bom, gente? Na palma da sua mão, pra você poder ouvir o dia e a hora que você quiser, tá? 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Então fala comigo. Boa terça-feira pra todo mundo.

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1: Olá, Sérgio Fontinelli e ouvintes do Alô Bom Dia. Uma ótima terça-feira para você. Eu sou César Galones e seguimos conhecendo a história de Jacó e Jacozinho. Mas antes, me siga nas redes sociais, @CésarGalonesTV, para você conhecer um pouco mais das histórias da música sertaneja. Dito isso, vamos a mais um capítulo da história de Jacó e Jacozinho. No capítulo de ontem, vimos como a dupla surgiu nos palcos do interior, mas foi a partir das primeiras gravações que tudo começou a mudar. Com interpretações marcantes e um estilo que preservava a essência da música caipira, Jacó e Jacozinho conquistaram rapidamente espaço nas emissoras de rádio e passaram a percorrer o Brasil, levando suas modas para rodeios, exposições e festas tradicionais. Sabe o que é curioso? Mesmo durante o crescimento da carreira, a dupla fazia questão de manter o jeito simples de cantar. Eles acreditavam que o público precisava reconhecer em cada música o verdadeiro sentimento do homem do campo. Essa autenticidade acabou se tornando uma das maiores marcas da carreira. Pouco tempo depois, seus discos passaram a figurar entre os mais procurados pelos apaixonados pela música sertaneja de raiz. Mas o que acontecia dentro dos estúdios de gravação? Amanhã, vamos conhecer alguns bastidores que pouca gente conhece sobre Jacó e Jacozinho. Sérgio Fontinelli, uma excelente terça-feira para você e para todos os nossos ouvintes. Até amanhã!

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1: Olha, vai participando aqui comigo. Ó, já manda pra cá o dia e o horário que você tá ouvindo esse modão caprichado. Ela bateu asas. É o João Torres, aqui no Alô Bom Dia. Bora despertando. Boa terça.
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2: Edivânia tá em São José dos Campos, tá despertando ao som do Alô, bom dia. A Natália está em Ribeirão das Neves. Bom dia!
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0: De volta pra casa, é o Tássio. Ê, moda bonita, modão cabeceira aqui no Alô, bom dia.
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2: Alô?
3: Alô?
1: Alô? Alô, bom dia.
0: Bora falar com os ouvintes do Fontenelle, pessoal por todo o Brasil falando com nós. Bom dia.
4: Aqui é o Antônio Carlos.
0: Antônio.
4: De Cajamar.
0: Boa.
4: Pananduva. E a música que eu pedi do Teodoro é Paixão Proibida.
0: Vou tocar pra você daqui a pouquinho, tá bom, meu irmãozão? Boa terça-feira. Alô, bom dia.
5: Bom dia, Fontenelle. Maria Patrícia, de Alto Taquari.
0: Ô, Maria.
5: Gostaria de ouvir a música Barquinha de Ouro com os Filhos de Goiás.
0: Bonita, hein?
5: Ofereço pra todos que gostar.
0: Deixa comigo, a gente vai caprichar pra você.
6: Meu amigo Fontenelle.
0: Bom dia.
6: Devair de Tumbiara.
0: Ô, irmão.
6: Assim que der, toca aquela música, Fogão a Lente, então vem chororó pra mim, por favor.
0: Outra cabeceira, viu? Ó, essa daqui é bonitona. Trio Parada Dura, Cordão de Ouro, no Alô, bom dia.

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1: É aqui que você participa comigo, tá? É aqui que você pede sua moda. Manda pra cá. Alô, Renato, tá em Balsas. Tá no Maranhão. Antônio Pereira, tá em Santarém. Meu amigo, o Romário, está em São José do Rio Preto.

0: vida no Alô Bom Dia, o caprichadão número 1 do seu rádio. E deixa eu falar com você que está proibido de namorar. Por que está proibido? Porque a sua vitalidade está lá embaixo, né? Bateria fraca, como que vai namorar? Aí fica proibido mesmo, né? 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Tatá, bom dia, meu bem!
1: Opa, bom dia, Fontenelle! Terçamos, hein? 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

0: Vem comigo nessa manhã gostosa de terça-feira. É o nosso Alô Bom Dia. É música e alegria, gente, pra você começar bem o seu dia. Sorria!
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3: Olá, ouvintes do Alô Bom Dia, ouvintes do nosso grande Fontenelle. Uma excelente terça-feira para todos vocês. Esse é mais um quadro do Mulheres do Agro. Eu sou a Marina Geller e hoje nós vamos falar sobre a irrigação inteligente. Gente, isso é tão importante. A água é um dos recursos mais importantes da agricultura. Por isso, cada vez mais produtores investem na irrigação inteligente, pessoal. Com ecossistemas modernos, é possível fornecer a quantidade certa de água para cada cultura, evitando desperdícios, reduzindo os custos. Além da economia, a irrigação correta melhora a qualidade da produção e ajuda as plantas a enfrentar períodos de seca. Produzir mais utilizando menos recursos é um caminho importante para o futuro do agro. Muitas propriedades têm muito recurso natural da água, né, desse recurso tão importante da natureza. E saber aproveitar isso de maneira inteligente é o caminho. Bem, um beijo para você. Um abraço para você, pro Fontenelle, para todos os nossos ouvintes. Vai de botina que de salto não combina e vai de bota que sapato não orna, palmarada. Até amanhã.
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0: De volta amanhã no Alô Bom Dia. Agora tem Zezé de Camargo e Luciano. Vai embora. Essa é de 1993. No Alô Bom Dia, o K.

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2: É muita moda boa pra você começar bem a sua terça-feira. Abraçando aqui minha amiga Marizan Freitas em Capixaba, né, no Acre. O meu amigo Benedito Valentim está em Leme, está em São Paulo. Luiz

0: João Mineiro e Marciano, esta noite como lembrança.
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2: Alô?
3: Alô?
1: Alô? Alô, bom dia.
0: Bora zapear com o Brasil, bora falar com os ouvintes. Alô, alô, bom dia.
4: Ô, Fontenelle, Cabocão.
0: Bom dia.
4: Bom dia, aqui é André, do Lajinha.
0: Ô, Andrezão.
4: Tô sempre ouvindo.
0: Que legal.
4: Tô ligadão.
0: Boa.
4: Eu quero ouvir ainda Leandro e Leonardo cantando a música Doce Mistério, tá bom?
0: Tá.
4: André, aqui de Lajinha, Minas Gerais.
0: Ô, Suzão de Minas, aquele abração especial. Alô, bom dia.
5: Bom dia, Fontenelles. Manda um alô aí pra mim, Fontenelles.
0: Claro, irmão.
5: Estou aqui em Oriximiná, no Parazão.
0: Bom Fontenelle. Demais.
5: Manda um alô aí pro seu amigo Rildo Almeida.
0: Rildão.
5: Estou aqui no trabalho nesta madrugada, Fontenelle.
0: Firme com
5: Estou
0: nós.
5: Te ouvindo, Fontenelle.
0: Bom demais, hein? Trabalhando e ouvindo. Alô, bom dia. Tem muita gente, hein? Alô?
6: Alô, bom dia, Sérgio Fontenelle, Fortaleza, que deram na
0: madrugada. Como tá essa força?
6: Ô, Sérgio, tá com a comunidade do Zé Rico.
0: Agora.
6: Aí, duas camisas.
0: Ô, moda caprichada. Leonardo, doce mistério. Chegando aqui no Alô Bom Dia, na terça-feira mais gostosa, gente. Ó, você vai acordando, vai despertando. Já tomou seu café da manhã? É? Que gostoso! Obrigado pela audiência. 0800-558-0057. Manda pra cá sua mensagem. Eu tô aguardando você. Boa terça-feira!
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1: Bom dia, flor do dia. Bora acordando, despertando. Ó, bom dia pra você, terça-feira.

Zé Caboclo e Caboclinho. Oh, saudade de Araraquara. Esses meninos é sensacional, viu, gente? Ó, tem uma entrevista que eu fiz com eles, está lá no meu canal do YouTube, tá? Vai lá, assiste, comenta lá, tá bom? Arroba Sérgio Fontinelli, eu estou em todas as redes e estou aqui no rádio diariamente. E amanhã a gente se encontra no mesmo horário. Um abraço forte pra dar sorte. Até lá, turma. Boa terça pra todo mundo.

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4: Exatamente às 6 horas e 1 minuto. Olá você, muito bom dia!
5: Bom dia, bom dia!
4: Bom dia, meu povo! Olá, meu povo lindo, povo maravilhoso, muito bom dia! É a rede de rádio Açaí FM. Olá, Gurupá, bom dia, Ilha do Marajó, olá, Alenquer, todo oeste paraense, bom dia! Aí, Batuma bacana, todos aí de Oriximiná também, aquele abração, nosso carinho, através da 96.3 Açaí FM Oriximiná, 96.5 Açaí FM Alenquer, 104.9 Açaí FM Gurupá. Está formado da maior rede de rádio do Pará, exatamente a maior cobertura radiofônica, para levar muita música, alegria e entretenimento no começo do seu dia, como sempre, chegando de coração aberto, muito amor, muito carinho e, claro, muito respeito por todos vocês. Até 7h50 eu faço a sua companhia e hoje chegamos ao dia 28 de julho, terça-feira, 209 dias do ano, restando 156 dias para o término de 2026, e eu tenho certeza que esse ainda vai ser o grande ano da sua vida, beleza? Estamos aí, portanto, quinta semana do mês 7, a 31ª semana do ano. Entre santos e santas de hoje, a Igreja Católica festeja Santo Inocêncio I, ele que foi eleito Papa no ano de 401, e governou a Igreja por 16 anos, num período dos mais difíceis para o cristianismo, e apesar de enfrentar inúmeras dificuldades, conseguiu manter a disciplina e tomou decisões litúrgicas que perduram até hoje. Santo Inocêncio, um dos homenageados pai da Igreja Católica neste dia. Ô Senhor, para este dia peço que conduza meus passos e me ensine a viver de acordo com a Tua vontade. O Senhor é perfeito. Obrigado por me presentear com este dia maravilhoso. Obrigado pela saúde, pela família preciosa, né? Pelos amigos, enfim, né? Eita, me conduza e que tudo seja feito de acordo com a tua vontade, ok? Vamos mandando seu valor, 93992-33-2001. Eu quero ouvir você e alguém, né? Que ouvi um alô seu também. Um bom dia seu. Vamos nessa! Começando o nosso Acorda Pará, sua parte musical, sempre destacando a nossa música paraense, a gostosa música paraense. E chega a primeira de hoje com Vanderlei Andrade, cantando pra todas as Isabelas, pra Marias, pra Joanas, pra todo mundo. Bom dia!

água do Brega Porreta, viu? São 6:10, é gostoso essa nossa musicalidade para isso, né? Riquíssima essa diversidade toda do ritmo para esse 6:10. Nosso abraço para vocês no comando das embarcações, também nossos cumprimentos, nossos amigos aí no Marajó, essa travessia, esse desafio de todos os dias, né? Atravessar a Bahia, meus amigos, aquele abraço aí todo especial, nosso bom dia, vamos nessa com muita segurança, mandando um alô também à turma legal aí, nossos amigos nas fazendas, a turma legal aí nos sítios, né? Bom dia para todos vocês, eita, aquele leitinho fresco de todas as manhãs, bom dia para todos nossos amigos aí, bom dia, e você, já pegou a estrada? Aquele abração, meu amigo motorista, opa, sai da frente e vamos nessa com muita calma, muita paciência, não é mesmo? Vale mais a gente chegar um pouquinho atrasado, né, no nosso destino, em casa, né, para onde a gente vai, né, chegar um pouquinho atrasado, né, do que chegar ali cedo no cemitério, né? Você sabe disso. 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Vamos nessa! 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
3: 6:19.

0: São 6 horas e 27 minutos, Ilha do Marajó! Eu te convido nas próximas férias você dar uma volta na Ilha do Marajó, viu, gente? É isso aí. Chamamos de Ilha do Marajó, de arquipélago. Na verdade, é um continente, a Ilha do Marajó. Aqui tem a Fuá, Najás, Bagre, Begre, Bagre Breves, né? Quem mais? Cachoeira do Arari, Chaves, isso, Curralinho também, né? Tem aí a nossa Gurupá, Melgaço, Muaná, que mais? Ponta de Pedras, Portel, lá do outro lado tem Salvaterra também, né? Santa Cruz do Arari, que mais? São Sebastião da Boa Vista, Soure, nossa, mãe, é muitas cidades, é um verdadeiro continente, meu amigo, aquele abraço pra você nos ouvindo através da 104.9, Açaí FM, Gurupá. Agora um dia de fala, pegando aí, falando aí na música, né? Dobrando de Tocantins, né? Tocantins ele desemboca exatamente lá no oceano, aí perto da Ilha do Marajó, né? Mas dobrando mesmo a ilha do o Tocantins, tem Cametá, tem Limoeiro, do Ajuru, né? Tudo isso e muito mais. Todo mundo ligado.
1: Tá na rede aqui.
0: Tá na rede de rádio Açaí FM.
2: Vamos tomar um cafezinho,
0: tá,
2: mano.
0: Tá na hora. É isso aí. 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É isso aí. 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São 6h31 aqui no nosso Acorda Pará. Você não perde a sua hora por falta de hora. Deixa eu ver aqui. Bom dia! Opa, lá no Caipuru de Fora, a nossa amiga Josi Silva tá ligada conosco. Aquele abração, bom dia! Opa, meu amigo Sarapó já está ligado conosco. Como é que tá hoje? Amanheceu esperto, Sarapó?
3: Bom dia, Tarô.
0: Bom dia!
3: Bom dia,
0: beleza?
3: Terça-feira, dia.
0: Não é que é terça-feira, rapaz? Que mais? Acorda!
3: Dia 28
0: de julho.
3: De 2026, mano.
0: É,
3: bom dia
0: isso
3: a todos.
0: Bom dia a todos. Rapaz, ele gravou direitinho o que a gente falou, viu? É 28 de julho de 2026, né? 209 dias do ano. 6h32, vamos nessa! Opa! Tem a cara do Pará também essa música, viu? Diz a lenda.

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9: 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Agora 6h42, música para começar bem o seu dia.

0: Vou descobrir seu nome, Nelsinho Rodrigues.
1: O meu nome dele.
0: O Nelsinho Rodrigues vai descobrir, né, gente? São 6 horas e 49 minutos. Bom dia, meu amigo Antônio Durão. Esse é Duro na Queda, aí no Erepicu, bom dia. Lá para nossa amiga Maria Raimunda, também na Fazendinha, o nosso bom dia. Olá, Rosmeire, São José Operário, bom dia. A Mundaia, lá no Poço Fundo, também mandando um abraço. A nossa amiga Ivoneide, a turma legal aí do Camburão, também lá no Cruzeirão, bom dia. Para todos vocês, a nossa amiga Dona Ziette, também ligada conosco todos os dias. Aí em Monte Alegre, né, no Núcleo A, Núcleo B, bom dia aí para todos vocês. 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Valeu, vamos nessa. 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Vamos nessa, é o nosso Acorda Pará. Valeu, bom dia, mandando um abraço. 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Ok, vamos lá. São 6h51, daqui a pouquinho a nossa mensagem do dia. Tem notícias, tudo isso e muito mais, né, para você daqui a pouquinho. Bom dia, já mandei esse alô aqui, parabenizar, deixa eu ver aqui. Quem gostaria de parabenizar? A irmã Rosângela, a Josângela, está fazendo hoje mais uma primavera, que Deus ilumine sempre grandemente a sua vida, né? Seja muito feliz na sua caminhada, nunca desista dos seus sonhos. Feliz aniversário, que Deus derrame bênçãos, né? Seja uma pessoa feliz, né? Qualquer uma música da Simone Mendes, daqui a pouquinho no decorrer da programação. Valeu, é isso aí. Muitas felicidades. Parabéns para vocês, aniversariantes do dia. Então, quem mais aqui? Um alô chegando aqui no nosso Acorda Pará, é isso? Então deixa eu ver aqui, bom dia. Bom dia. Vamos lá.
2: Oi, Taru,
0: bom dia.
2: O Caiuma do Reginaldo Rossi, Taru. Garçom. Uhum.
0: Garçom.
2: Você vai ver o sabor de café. Arrasta uma aí com meu amigo Tomás. Turma do Poção tá em peso. Fazenda São Luís também tá ligado. Toda a turma aí. Da vovó Ana.
0: Certo.
2: Caracanã. Todo mundo ligado. As Madalena, minha tia Rosa. Só o Thiago Tio também tá ligado. Aquele abraço.
0: Tá certo.
2: Três irmãos também.
0: Lá nos Três Irmãos. Lá no ramal do Carapanã também, né?
2: Abraço aí,
0: é isso aí. Lá no ramal do Carapanã. Valeu. Um forte abraço. Tudo especial, né? E aí, como é que vocês chamam aí na comunidade de vocês, hein? É Carapanã, né? Mariçoca, como é que vocês chamam, hein? É isso aí. Lá em casa não precisa chamar, viu? Eles vêm por eles mesmo, cara. É fogo. Bom dia, Taru. Manda um alô lá pro Plínio, conhecido como Bola, lá no ramal do Baixo Grande, né? Na Fazenda São José. Valeu, Plínio. Olá, Bola, né? Bom dia aí pra todos vocês, meus irmãos. Aquele abraço. Nosso carinho todo especial. Nosso bom dia. Você, bom dia.
3: Bom dia, meu amigo Taru.
0: Bom dia.
3: Bom dia, povo. Maravilhosos com o meu amigo Taru.
0: Certo. Quem
3: bom
0: mais?
3: Dia aí para a Maria Cruzarinda, ali para o padaré do seu Milton.
0: Uhum.
3: Gente boa.
0: Certo.
3: Aí pro povo do Caipuru, povo do Beck, povo do Sapucuado, pro meu amigo Camelinho,
0: Camelinho, lá pro seu Raimundo, né?
3: Para todos que estão escutando o Sádio Maravilhoso com o meu amigo Taru.
0: Valeu.
3: Bom dia, né? Que o Bolsonaro já tá na área.
0: Um forte abraço, tudo especial.
3: Vamos trabalhar,
0: né? Na vida tudo pede trabalho, né? Essa que é a grande verdade. Beleza? 6:54.

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1: 6h57.
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0: energia e alto astral no começo do seu dia. São 7:01. Nada supera o rádio em credibilidade e popularidade. Eita, é isso aí, né? O rádio continua, sem dúvida alguma, insuperável. Vamos nessa. São 7:02. Muito bom dia para você. Vou mandando seu alô aqui, 93992332001.
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0: A nossa mensagem do dia que chega para levantar teu astral. Mexer com você. Começo de um novo dia. Ô, pai, bom demais ter a sua companhia, né? Nesta manhã agradabilíssima, mais um dia para se produzir, não é mesmo? Sabe que a sociedade atual nos vende assim a ideia de que as coisas são fáceis e a vida é maravilhosa, né? Os filmes, as novelas mostram pessoas riquíssimas, normalmente pessoas ricas, mas assim, né, com aquele instinto de maldade, né? Mas assim, não explicam como essas personagens chegaram lá. Afinal, nesses seriados, eles não fazem nada, né? Tentam, assim, vender tudo, comprar tudo, né? Ter de tudo que o dinheiro pode comprar, né? Se um espectador não tiver discernimento, pode realmente acreditar que tudo é fácil para os outros, só para si que não. E então vem a frustração, o mau humor, a depressão. Não se engane. A vida, tá? Na vida nada é. Tudo na vida é preciso sacrifício. Essa que é a grande verdade, né? Na vida é preciso sacrifício. Sacrifício do latim significa uma ação sagrada, própria, que só você pode fazer. Então não somos personagens de novela, não. Somos de verdade. E se realmente quisermos crescer e ter uma vida boa, é preciso arriscar. Nada cai no colo da gente, né? Quem se mantém longe da colmeia, com medo do ferrão das abelhas, meus amigos, não poderá desfrutar da doçura do seu mel. Quem não coloca as mãos no roseiral, temendo ser ferido pelos espinhos, não poderá agradar alguém presenteando uma bela rosa. Quem senta na grama, acovardando, né, ante o desafio da montanha, não conhecerá a plenitude que se goza no cume. Quem não acende o fogo, né, temendo queimar-se com as chamas, sentirá frio e não poderá usufruir dos benefícios da luz. O que vem fácil, vai fácil. E quem não é capaz de dar e se doar, jamais gozará a felicidade de amar e ser amado. Sabe por quê? Porque tudo vale a pena, né? Tudo exige sacrifícios.
1: Bom dia!
0: Bom dia pra você!
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0: Nada é fácil, gente. Vamos nessa, né? Nada cai de graça no colo da gente. Bom dia!

0: Esse não quer nadinha, meu amigo. Só quer uma rede preguiçosa pra deitar, viu? É mole ou quer mais, hein?
1: Tô na rede aqui.
0: Isso aí, tá na rede também. São 7 horas e 8 minutos. Muito bom dia pra você. Chegando então a nossa primeira parte dos astros, falando como vai ser hoje, né, a sua terça-feira. Você, né, antes de sair, né, saber como se portar, né, como arriscar.
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0: Começamos falando para você que é do signo de Áries. Olá, meus amigos arianos. Dia de foco no trabalho para conquistar avanços importantes e uma manhã super produtiva. No amor, o interesse por alguém da roda de amizades deve crescer, trazendo sintonia e boas energias. Preto, a tua cor de sorte para hoje. Palpites arrisque no 14, no 23 e no 22. Ariano, bom dia! Oi, taurinos e taurinas! Hoje mantenha uma atitude otimista do trabalho. Invista em estudos e em projetos em equipe. Já na paquera, aproveite o dia para conquistar. Evite levar a relação a sério demais. Tem que brincar também, hein? A cor é amarelo. Palpites 16, 54 e 09 para você de touro. Geminianos, opa, seu foco no trabalho traz boas oportunidades de ajustes e escolhas importantes. Olha, o clima leve da noite ajuda a relaxar e curtir momentos especiais com a pessoa amada. Mantenha o alto astral na rotina amorosa. Vermelho a tua cor de sorte. Para hoje, palpites, arrisque no 10, no 21 e no 03, gêmeos. Opa, dia de fortalecer parcerias e se comunicar com confiança, aumentando as chances de sucesso no trabalho. No amor, o dia reserva momentos românticos e muita química, trazendo mais paixão à sua noite. Amarelo, a cor de sorte para hoje, palpites arrisque no 28, no 46 e no 12, câncer. Leoninos, para vocês de leão, olha, hoje atue com determinação no trabalho. Suas ações podem transformar esforço em ganhos financeiros. Olha só, viu? À noite o amor brilha e relacionamentos ganham destaque com chances de surpresas agradáveis. A cor de sorte para hoje, lilás, palpites arrisque no 52, no 07 e no 61. Vamos nessa, Leão, nessa rodada vamos sair da zona de rebaixamento, Leão. Virginianos, ótimo dia para aproveitar boas energias nos relacionamentos e agir com sorte em desafios. O romance fica aquecido, mas à noite a atenção pode se dispersar. Aproveite o dia de forma leve e positiva. Azul, a cor de sorte para hoje, palpites, arrisque no 20, no 25 e no 34 para você de Virgem. Bom dia. São 7 horas e 12 minutos aqui no nosso Acorda Pará. Muito bom dia para todos vocês. Vamos nessa, né, trazendo muita música ainda aqui no nosso Acorda Pará. 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Agora 7:12, depois do Sabiá, vem as borboletas.

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3: Beleza, vamos nessa. Quem não é ouvido, não é lembrado.
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Essa é a Luana Prado. Tô a fim de namorar. Agora 7h25. Oi, 7h25, valeu, né? Isso aí, a turma bacana de Gurupá tá me ligado com a gente, nosso bom dia. 104.9, essa aí é FM Gurupá, bom dia. Opa, Alenquer, através da 96.5, essa aí é FM Alenquer, Oriximirá 96.3, é a maior rede de rádio do estado do Pará. Açaí FM, vamos nessa, são 7h25, 7h25, daqui a pouco tem mais o seu alô também, né? É isso aí, tem seu alô também, tem tudo isso e muito mais aqui no nosso Acorda Pará. 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Vamos nessa, trazendo a última parte dos astros, né, pessoas aguardando para querer saber como se portar hoje. Librianos e librianas, nosso abraço, nosso bom dia. Olha, dia de foco na família e na rotina, com boas chances de destaque para quem atua no setor doméstico. Aproveite esse momento para fortalecer laços e aproveitar o melhor de cada relacionamento, viu? Azul marinho, a tua cor de sorte para hoje, palpites 42, 44 e 24, librianos. Escorpião, hoje seu raciocínio rápido e boas conversas podem abrir novas portas no trabalho. No social, a comunicação fica em alta, viu? À noite, a lua movimenta a vida familiar e o amor fica, o apego, assim, crescendo ao final do dia. Eu acordo de sorte para hoje, Lilás, palpite 04, 32 e 50. Bom dia para você, de Escorpião. Sagitário. Ótimo dia para aproveitar oportunidades de ganhar dinheiro extra, especialmente em promoções ou aumentos. À noite o clima fica mais leve, com chances de contatos nas redes sociais, hein? A sua cor de sorte para hoje é bege, palpite 54, 19 e 45, Sagitário. Capricornianos! É dia para focar nas tarefas pessoais e estudos. Olha, à noite, atenção ao lado financeiro e aos assuntos do lar. No amor, o dia traz leveza com um toque de ciúmes e pode animar a relação, viu? A cor de sorte para hoje, azul, palpites 12, 48 e 18, capricornianos. Opa, meus amigos aí do signo de Aquários, então, olha só, hoje seu sexto sentido fica afiado, ajudando a resolver desafios no trabalho, especialmente pela parte da manhã. À noite, a lua ilumina seu signo, trazendo oportunidades para aproveitar o amor e se divertir com paixão. Amarelo, a cor de sorte para hoje, palpites 28, 37 e 19. O que, Aquário?
Hoje é um ótimo dia para fortalecer sua equipe no trabalho, viu? Olha, à noite o humor pode ficar mais introspectivo, pedindo tranquilidade. No amor, o clima fica mais leve, os amigos podem ajudar a encontrar um par. A cor de sorte para hoje é roxo. Palpite 09, 45 e 48 para você de peixes, então. É o nosso melhor bom dia, né? Como a nossa amiga Rosimeire, né? Aí que é de peixes, ok? Vamos nessa, são 7 horas e 30 minutos. Quem está conosco aqui nesta manhã? 7h30, opa! Olá, bom dia, manda um alô aqui para os meus pais, seu Cláudio, para minha mãe Teca, também para minha irmã e cunhado, lá para o sobrinho, para todos da minha comunidade, São João do Rio Erepecuru, a Cláudia mandando para todos os seus pais, ligados com a gente, ok? Acorda para a FM, essa aí, bom dia, pai Dego de ouvir, um alô lá para a Linda, também para o Zé Augusto, para a Dona Maria, a Isabel, a Dona Maria e Luíla, lá no Curral Velho, aquele abraço, tá? Pra todos os ouvintes dessa IFM, em nome da nossa amiga Dina, 731!

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0: Vamos nessa, conferindo agora, são 7 horas e 44 minutos aqui no nosso Acorda Pará.
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0: 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Vamos trazendo informações aqui no nosso Acorda Pará. Não, nosso Acorda Pará trazendo informações, trazendo notícias para você que acompanha o nosso programa, né? Continua, viu, gente? Repercutindo as redes sociais em Santarém, toda a imprensa santarena, né, fazendo uma cobertura realmente sobre o desaparecimento da jovem Daíse Diniz, de 25 anos, ela que é natural de Oriximenau. O fato foi ocorrido em Santarém e nós estamos acompanhando este caso através dos amigos da imprensa santarena. Tá? Segundo informações, a mãe da jovem procurou a Delegacia de Polícia Civil de Santarém na manhã de ontem, segunda-feira, dia 27, para registrar um boletim de ocorrência sobre o desaparecimento de sua filha, sumida desde a noite de quinta-feira, dia 23 de julho, quando a jovem saiu de casa, deixando a sua filha de 5 anos e uma irmã de 8 anos com a babá. As primeiras informações dão conta de que a jovem teria sido vista na madrugada de sexta-feira, dia 24 de julho, em uma casa de festa conhecida por Ponte do Chope, localizada na Avenida Tancredo Neves, no bairro da Nova República, acompanhado de 3 homens desconhecidos. Olha, ontem, no início da noite, novas imagens de câmera de segurança disponibilizadas à imprensa mostram a jovem na garupa de uma motocicleta por volta das 4 horas da madrugada de sexta-feira, tá? Cerca de 8 minutos depois dela deixar o bar onde estava. Estas imagens fazem a polícia descartar a participação dos 3 homens que aparecem no primeiro circuito de câmera de segurança. E agora, o objetivo principal é identificar e localizar o condutor da motocicleta. A polícia continua analisando outras imagens cedidas pelo bar e todos os órgãos de segurança estão envolvidos no sentido de encontrar a jovem, tá? Até o fechamento desta edição, agora cedo, e não tínhamos ainda informação, né, sobre o paradeiro da jovem, tá bom? Então é isso aí, né? Toda a imprensa santarena está dando cobertura, né? Dando grande destaque, né, para tentar realmente esclarecer, ver se encontra realmente essa jovem, a Daíse Diniz, de 25 anos, ela que é natural de Oriximenau, está desaparecida em Santarém desde quinta-feira à noite, né, quando saiu, né, e foi vista pela madrugada em companhia de 3 homens, né, quando saía aí dessa festa, né, nesse bar aí, desse ponte conhecido como o Ponte do Chope, localizado na Avenida Tancredo Neves, no bairro da Nova República, acompanhada de 3 homens. Mas ontem, no início da noite, novas imagens de câmera de segurança disponibilizadas à imprensa mostram a jovem na garupa de uma motocicleta por volta das 4 horas da madrugada de sexta-feira, 8 minutos depois de deixar o bar onde estava, né? Então agora a polícia trabalha para identificar e localizar o condutor dessa motocicleta. Olha, em Ponta de Pedras, Ilha do Marajó, um concurso misto de verão 2026, terminou de forma trágica na noite do dia 26/7. O vencedor do concurso foi esfaqueado pelo terceiro colocado. O suspeito não teria se conformado com o resultado da competição e teria desferido pelo menos 4 golpes de faca, sendo um deles na região do pescoço. A vítima foi socorrida e encaminhada a uma unidade de saúde em Ponta de Pedras. Não corre nenhum risco assim, tá? Que possa tirar a sua vida, ok? São 7 horas e 49 minutos. Os números das loterias chegando agora para você aqui no nosso Acorda Pará, né? Começamos lembrando que a Mega Sena hoje, viu, gente, tem a previsão aí de 78 milhões de reais na Mega Sena. A Lotofácil ontem acumulou e a Quina ontem, concurso 7.076, sorteou as seguintes dezenas: 01, 18, 22, 35 e 41. 01, 18, 22, 35 e 41 acumulou para hoje a previsão de 25 milhões de reais Olha, começaram as apostas para a Loto Fácil da Independência e tem bolões especiais que aumentem muito a sua chance de ganhar. 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São 7 horas e 50 minutos agora em Oriximiná. Bom dia!

Beleza, nossa galera, agradecendo a sua audiência, o seu carinho aqui no nosso Acorda Pará. Muito bom ter a sua companhia. Amanhã de volta a se encontrar. Ah, beleza? Vem aí. Bom dia, Açaí. Sidney Barroso fazendo a sua festa na 96.3 e 96.5, na 104.9. Elielson, o comando é seu. Tchau, tchau, gente.

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4: Muito bom dia pra você sintonizado aqui na Rádio Pai Dégua de Ouvir. Aquele abraço pra você que tá ligando o rádio agora, você que tá desde cedo com a gente, curtindo a nossa programação. Hoje é dia 28 de julho, tá terminando o mês de julho. Que você que tá fazendo aniversário hoje, né, dia 28, eu desejo tudo de bom, muitas realizações, muitas felicidades e muita saúde, principalmente no seu dia de hoje, dia 28 de julho para você, meu amigo aniversariante. Aquele abraço para você em qualquer canto da cidade, você que tá em Oriximiná, turma em Santarém, Óbidos, Gurupá, Alenquer, Juruti, em qualquer cidade que você estiver, você que está ouvindo pela internet, no nosso site www.açaifm.com ou então está aí no nosso aplicativo da Rádio Açaí FM. Aquele abraço para você, meu amigo internauta, você, meu amigo ribeirinho, você que está nas embarcações, você do interior, em qualquer lugar que você estiver, que o seu dia seja maravilhoso e que esse finalzinho de mês seja também especial para você. Hoje é terça-feira. Ainda tá no comecinho da semana e tá no final do mês. Aquele abraço pra você. Nosso WhatsApp tá liberado a partir de agora. 992-33-2001 pra você interagir com a gente. Pode pedir música, pode pedir alô, pode mandar mensagem de áudio, de texto. Vai, interaja com a gente da forma que você bem entender. Manda tua mensagem pra gente. É muito bom ter você do outro lado. Eu sou Sidney Barroso e a gente começa sempre com as melhores músicas aqui na Açaí FM. Começando nessa manhã gostosíssima de terça-feira com Gilson Narcisinho, Bem Miquel, 8 e 4, na Rádio Pai Dégua de Ouvir. Bom dia pra você.

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0: Isso aí, Açaí FM, seu desejo, beijos, blues e poesia. Muito bom dia para você sintonizado aqui com a gente, curtindo a nossa programação nesta terça-feira, 8h12. Você que está tomando aquele café da manhã especial, aquele abraço para você. Mumuzinho, andança.
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3: Muito bem, 8h20, bom dia pra você. Sintonizado aqui no Bom Dia Açaí, sintonizado aqui na Melhor, aquele abraço, obrigado pela companhia. Participa com a gente, 992-33-2001. Esse é o nosso WhatsApp pra você mandar tua mensagem de áudio, de texto, pra você pedir a tua música, pra você pedir o teu alô. Abraço aí pro Eduardo, que tá na sintonia da rádio Açaí FM. Tá em Macapá, tá ouvindo a nossa programação pela internet. Você aí, que ainda não tem o aplicativo da Rádio Açaí, baixa logo no teu celular, baixa pelas plataformas oficiais de aplicativos do seu celular para você ouvir a nossa programação aí na palma da tua mão. Ou então, se você preferir também, pode ouvir pelo nosso site www.açaifm.com. Fica conectado com a gente, que aqui é só sucesso, aqui tem música boa, aqui tem a tua participação, tem informação, tem promoções, tem muita coisa legal pra você. Abraço aí pra turma que tá no bairro São José, Santa Terezinha, Penta, Bela Vista, turma em Oriximiná, nas comunidades de Cachoeira Porteira, a turma no Samaúma, Jauari, Serrinha, você que tá em Alter do Chão, a turma em Santarém, a Pérola do Tapajós, aquele abraço, a turma em Óbidos, Gurupá, Alenquer, a turma no Marajó, Juruti, as comunidades de Uxituba, Maravilha, Monte Carmelo, em qualquer lugar que você estiver, aquele abraço, obrigado pela sua companhia. Já tomou o seu café hoje? Tá tomando café agora? Que coisa boa, hein? Degustando aquele café delicioso e ouvindo a nossa programação. Bom dia, Açaí, comigo Sidney Barroso até às 11, de 11 até o meio-dia. Tem muita música pra você matar saudades e recordar nos clássicos da Açaí FM.
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3: Rolando Diego e Arnaldo, com participação da Mari Fernandes. 8h21, na Açaí FM, a Rádio Pai Dégua de ouvir.
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3: Muito bom dia pra você sintonizado aqui na rádio Pai Dégua de Ouvir, 8h37. Bom dia, Açaí, comigo Sidney Barroso. Aquele abraço pra você sintonizado com a gente, curtindo a nossa programação. Aquele abraço para você em qualquer canto da cidade, no interior, você que tá ouvindo aí no seu carro, você que tá no seu comércio, em qualquer lugar do planeta, ouvindo pela internet, no nosso site www.açaifm.com, então pelo nosso aplicativo da Rádio Açaí. Aquele abraço, participa com a gente, o nosso WhatsApp é o 992-33-2001. 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
3: 8h39 na Açaí FM, Juan Vitor Vaquerinho.
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8h47 na Açaí FM. Bom dia pra você, sintonizado aqui com a gente no Bom Dia Açaí. Gil Marques, Luan Santana, Juan Vitor Vaquerini, isto não. Pra você, aquele abraço, um bom dia especial, uma ótima terça-feira. Meu amigo Francinei de Gurupá, aquele abraço pra você. Obrigado.

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1: 8h54.
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3: 8h59 na Rádio Pai Dégua de Ouvir. Bom dia, Açaí. Bom dia pra você sintonizado aqui com a gente.
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3: O governo brasileiro formalizou uma ação na Organização Mundial do Comércio para contestar as tarifas impostas pelos Estados Unidos a produtos brasileiros. A crise diplomática entre Brasil e Argentina se intensifica. Novas declarações do presidente argentino, Javier Milei, ampliaram a tensão diplomática entre Brasília e Buenos Aires. O governo brasileiro respondeu oficialmente enquanto ministros defendem o diálogo para evitar prejuízos às relações bilaterais. FGTS, distribuição de lucros, será definida nesta terça-feira. O Conselho Curador do FGTS deve decidir a distribuição do lucro do fundo aos trabalhadores que tinham saldo nas contas vinculadas. Após a aprovação, a Caixa deverá divulgar o calendário de crédito dos valores.
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3: Bom dia, Açaí! 9 em ponto para você sintonizado aqui na melhor. João Neto e Frederico com Panda e Mariana Fagundes.
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0: lá pelas nossas redes sociais, você que está ouvindo pelo nosso site www.açaifm.com, então pelo nosso aplicativo da Rádio Açaí. Aquele abraço para você, meu amigo internauta, você em qualquer canto da cidade, a turma em Oriximiná, você que está em Santarém, a turma também lá na comunidade Santa Terezinha, minha amiga Cassiane, aquele abraço. Meu amigo Ronaldo está em Monte Alegre ouvindo a Rádio Açaí FM. Meu amigo Cláudio, a Teca, a Cláudia, na comunidade São João. Aquele abraço para todos vocês, obrigado pela companhia. Participa com a gente, manda tua mensagem de áudio, de texto, 992-33-2001. Esse é o WhatsApp da Rádio Açaí FM. Você que está ouvindo pela internet de outro estado, de outro país, acrescenta aí o DDD93. 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Não perde tempo.
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0: 9h21 na Açaí FM, a Rádio Pai Dengo de ouvir Michele Andrade com Raiz. Sai a rodada. Bom dia pra você. Bom dia, Açaí.

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2: Nove e trinta e sete na Açaí FM. Bom dia pra você. Vamos nessa, aumenta o som aí.
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2: E aí, tá tudo tranquilo por aí? 9h38, espero que sim. Se não tiver, vai ficar, porque aqui é só alegria, festa e você participando com a gente, curtindo a nossa programação nessa manhã de terça-feira, dia 28 de julho. Tá terminando o mês de julho. Aquele abraço pra você no trânsito, em casa, trabalhando, você que tá no interior, você que tá nas cidades vizinhas e você também que tá conectado com a gente pelo nosso site www.acfm.com e também pelo nosso aplicativo da Rádio Açaí. Você que não tem o aplicativo da Rádio Açaí, baixa logo aí para você ouvir direto na palma da tua mão, no teu celular, a nossa programação pela internet, beleza? Quero mandar um grande abraço pro meu amigo José Ferreira, que tá em Santarém, ouvindo a Rádio Açaí FM. Quem também tá curtindo a nossa programação é a Lina, José Augusto, Dona Maria Isabel, toda a turma lá no Curral Velho, a turma em Juruti, meu amigo Hamilton César tá em Terra Santa, ouvindo a Rádio Açaí FM, a família Prints, o meu amigo Walter Prints, a turma em Juruti, curtindo a programação do Bom Dia Açaí. Obrigado pela companhia, obrigado pela parceria e pelo carinho de todos vocês. Participa com a gente, manda tua mensagem de áudio, de texto, 992-33-2001.
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2: 9h39 na Açaí FM. Bom dia pra você. Pichote, voltar, estaca zero.

Esse aí é o Thierry, hackearam-me. Panda, rolou também aqui, lá no início, Balinho Vaqueiro e Pichote, 9h54, na Sanha FM. Meu amigo Valdinei, aquele abraço pra você, tá na fazenda ouvindo a nossa programação. Pra você em qualquer canto da cidade, curtindo a Sanha FM, aquele abraço. 992-33-2001 é o nosso WhatsApp, participa você também.

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2: Vamos nessa de volta, 10 em ponto na rádio Açaí FM, a rádio Pai Dégua de ouvir. Bom dia pra você sintonizado com a gente, curtindo a nossa programação nesta terça-feira. Você que tá mandando mensagens pra gente pro nosso WhatsApp 992-33-2001. Te agradece a sua audiência, o seu carinho, a sua participação também. E quero parabenizar aqui a Josângela, que tá fazendo aniversário hoje. Alô, Josângela, tá em Caipuru de Fora. Ela tá fazendo aniversário hoje. A sua irmã Josi Silva lhe parabeniza por essa passagem do seu aniversário hoje, nesta data, dia 28 de julho. Felicidades para você, Josângela, tudo de bom? Quem também tá fazendo aniversário hoje é a Eliane Souza, tá lá na Nova Sacuri. O seu pai, o Milson, sua mãe, o Neide, estão lhe parabenizando, Eliane. Abraço para você, tudo de bom, felicidades, feliz aniversário. E para você também, que tá ouvindo a nossa programação e tá fazendo aniversário hoje, nesta data, dia 28 de julho. Felicidades para você, tudo de bom, muita saúde, é o que eu desejo. Beleza? Abraço para você que tá ouvindo a Rádio Açaí FM aí no seu comércio, no seu escritório. Você, meu amigo, minha amiga, aquele abraço para você que tá curtindo a nossa programação. A gente agradece demais. Meus amigos mototaxistas também, sempre na sintonia aqui da Rádio Açaí FM, ouvindo no fone de ouvido a programação da Açaí. O fone de ouvido conectado no celular. A gente agradece demais. Meu amigo João, meu amigo Paulo Sombra, aquele abraço. Obrigado pela companhia, pela carona. 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
2: Ana Quaresma, 10 e 2 na Açaí FM. Eu sou o Sidney Barroso e fico até meio-dia com você. Daqui a pouco, às 11, tem muita música pra você matar saudades nos clássicos da Açaí. Já, às 11, hein? Comunidade.

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3: 10h21 na rádio Pai Dégua de ouvir. Bom dia pra você, sintonizado aqui no Bom Dia Açaí. Obrigado pela sua companhia. Até às 11, a gente fica aqui no Bom Dia Açaí, depois da sequência, às 11 em ponto, nos clássicos da Açaí, pra você matar a saudade até o meio-dia. De 11 ao meio-dia tem clássicos da Açaí, de segunda a sexta-feira. E de 8 às 11 tem o Bom Dia Açaí comigo, Sidney Barroso. 992-33-2001 é o nosso WhatsApp pra você interagir com a gente, pra você pedir a tua música, para você participar aqui da nossa programação. Fica à vontade.
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3: A Receita Federal realiza novo leilão de mercadorias apreendidas. Entre os itens disponíveis estão smartphones, eletrônicos, veículos e outros produtos, com lances mínimos bastante abaixo do preço de mercado. Estudo alerta para o impacto das hepatites virais em idosos. Dados divulgados nesta terça-feira mostram a mortalidade por hepatite virais, que continua elevada entre pacientes com mais de 80 anos atendidos pelo SUS, reforçando a importância do diagnóstico precoce e da vacinação.
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3: 10h22 na Açaí FM, bom dia pra você sintonizado aqui na melhor. Elias, Gustavo Lima, volte, amor. Aquele bom dia pra você em qualquer canto da cidade, ouvindo aqui a nossa programação. Obrigado pela companhia, esta é a Açaí FM, a Rádio Pai Dégua de ouvir.

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1: Dez e 27 na Açaí FM. Bom dia para você, Maiara e Maraíza.

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2: Vamos nessa, tô de volta, 10h38 na Rádio Pai Dégua de Ouvir, aqui no Bom Dia, Açaí. Daqui a pouco, às 11 em ponto, tem os clássicos da Açaí FM. Para você matar saudades da nossa programação, participa você também, 992-33-2001. Aquele abraço pro meu amigo Branco. Fala, Branco, grande abraço para você, meu irmão. Obrigado pela sua audiência e para toda a turma que estão sintonizados com a gente pela internet, você que está ouvindo aí no seu rádio, na sua casa, no seu trabalho, minha amiga dona de casa preparando aquele almoço delicioso para esta manhã de terça-feira. A gente agradece o carinho, né, e a audiência de todo mundo aí que está participando com a gente, mandando mensagens aqui para o nosso WhatsApp 992-33-2001. Manda aí a tua mensagem também, manda o teu áudio, pede a tua música. Fica à vontade aí para você participar, beleza? Aviso de desligamento programado. 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
2: 10h40 na Açaí FM, Márcia Felipe.

0: Isso é segredo, viu?
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3: Que dia lindo, família. Ó.

0: Essa aí é a banda Nora de Caju, meu vício. 10h55 aqui na sua Açaí FM. Bom dia pra você sintonizado no Bom Dia Açaí. Já já tem pra você os clássicos da Açaí FM pra você matar saudades aqui na nossa programação. Não sai daí que já já eu tô de volta com os clássicos da Açaí.
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3: 10h56.
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3: 11:01 na Açaí FM. Está começando os clássicos da Açaí. Agora um verdadeiro hino da década de 80. A gente começa o programa Clássicos da Açaí com essa canção que atravessa gerações e continua emocionando fãs no mundo inteiro. Cyndi Lauper eternizou esse clássico lançado em 1983. Então você prepara o coração, aumenta o volume, porque vem aí Time After Time, uma música que prova que os grandes sentimentos nunca saem de moda.

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0: Roupa nova aqui nos clássicos da Sai FM, Whisky a Gogô, rolou Fagner Cartaz, os Paralamas do Sucesso, óculos 11:33. Bom dia pra você sintonizado com a gente, curtindo a nossa programação, clássicos da Sai, pra você matar saudades aqui na Sai FM. Aquele abraço pra você em qualquer canto da cidade, já já tem mais, não sai daí.
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1: 11h38 aqui na Açaí FM. Bom dia para você sintonizado nos clássicos da Açaí. Aquele abraço para você que está no trânsito agora, circulando ao som da nossa programação. Você que está nas embarcações, no comércio, em qualquer lugar que você estiver, seja bem-vindo. Ana Carolina.

10 para o meio-dia aqui na sua CFM, Djavan acelerou, Catedral Zélia Duncan, na Carolina Quente nos dois. Bom dia para você sintonizado aqui na Rádio Açaí, nos clássicos da Açaí FM. Deixando as últimas de hoje, já já tem Bruno Valente no Açaí na Veia. Um abraço para você que está almoçando agora, o som da Rádio Açaí FM. Você que está quase almoçando, você que está preparando o almoço. Aquele abraço, obrigado pela companhia. Um bom começo de tarde para você, sintonizado aqui com a gente. Eu volto amanhã às 8 da manhã em mais um Bom Dia Açaí. Na sequência tem os clássicos até meio-dia. O teu amigão aqui, Cid Barroso, vai colocando o pé na estrada, mas amanhã eu tô de volta às 8 da manhã aqui na Açaí. Deixando as últimas de hoje, Kiko Zambianchi, Primeiros Erros. Um grande abraço para você e até amanhã. Fui!

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1: Vamos com calma, porque por aqui eu tô chegando com todo esse alto astral. Começando muito bem o programa Açaí na Veia com bonde do forró e bonde do arrocha.

nessa então, a gente por aqui dando início neste exato momento no programa Açaí na Veia, papai. Agora são 12 horas e 1 minuto. E aí, tudo bem? Muito boa tarde, sejam todos bem-vindos. Eu tô por aqui, o teu verdadeiro comunicador da alegria, mandando aquele abraço e dando um beijo no teu coração e agradecendo, é claro, pela essa grandiosa companhia. A partir de agora, muitas informações. A gente vai estar conversando pelo WhatsApp através do 93992332001. Eu tenho também para você aqui, né, o Mundo dos Famosos. A gente vai estar falando, vamos dar uma passadinha por lá para ver o que está acontecendo no Mundo dos Famosos. E é claro, a gente sempre mantendo você naquele climão de alto astral, clima de alegria, de entretenimento. Nosso programa é isso. Afinal de contas, hoje é terça-feira, né? Hoje é dia 28. Olha, tá vendo? Então, vamos liberar o telefone.

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0: saber tudo comigo com relação a essa fofoca, porque só agora, após 8 anos, né, o Gustavo Lima, ele volta aí à Rede Globo. Daqui a pouquinho eu vou estar trazendo essa fofoquinha básica. Eu quero aproveitar para mandar um grande abraço pro meu amigo Tatá, rapaz, sapateiro do bairro do Planalto. Meu tiozão Enildo Reis e minha tia Luciene Valente, e também meu tiozão Antonico no bairro da Luanda. Obrigado pela companhia.
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0: certo, a gente volta por aqui rodando pra você aí, na verdade, o Cadu de Castro, né? Quem nunca, hein? Mas quem nunca mesmo? Olha aí, não se perca no tempo, agora são 12 horas e 41 minutos. 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
0: Deixa eu falar dessa fofoca aqui do Gustavo Lima. Ele volta à Globo depois de 8 anos. Você vai saber tudo agora comigo. Olha, o embaixador, ele chegou, né? Chegou chegando. Gustavo Lima voltará à Globo nos próximos dias após um período de mais de 8 anos sem aparições, né, na emissora. Uma das principais atrações da... da edição da festa do Peão aí de Barretos. O cantor sertanejo voltará ao palco de eventos no próximo sábado, dia 29 de agosto, com transmissão do canal. O mineiro, que já se apresentou no palco estádio neste sábado, dia 22, vai voltar ao Parque do Peão para o encerramento do último dia de apresentações. O embaixador do maior rodeio da América Latina pela terceira vez, retornando ao posto após os 2 anos consecutivos em 2017 e 2018. À época, ele adotou o título e lançou o bordão "Respeita o embaixador". Nenhum item relacionado encontrado, viu? Os shows em Barreto são sempre emocionantes. Os artistas reservam surpresas, roteiros e também repertórios inéditos. Então tá aí, viu? Tá certo. E a gente por aqui, né? Trazendo pra você essa fofoca pra deixar, é claro, você, como sempre, muito bem atualizado.
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1: 12:58.
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0: gente volta rolando pra você, Jorge Vecilo. Vamos com calma, viu, Mona Lisa? Pelo amor de Deus. Olha aí, não se perca no tempo, agora são 13 horas e 5 minutos. Olha, vamos aproveitar a oportunidade. 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
0: Olha, esse caso de uma jovem que desapareceu em Santarém já se encontra com 5 dias, né? E até o presente momento não chegou pra gente as informações que encontraram a moça. Então a Polícia Civil, ela amplia a investigação para localizar essa jovem desaparecida há 5 dias em Santarém, no oeste do Pará. A gente vai estar trazendo daqui a pouquinho essas informações para deixar, é claro, você, como sempre, muito bem informado, tá certo?
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0: 13h22. Vamos lá, prosseguindo por aqui com o nosso programa. 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Vamos nessa então, prosseguindo por aqui com o nosso programa. Abraçando você dentro do teu carro, nos dando aquela carona, viu? Meus amigos, na sua embarcação aí, navegando no Rio Amazonas, obrigado pela companhia. Meus amigos ribeirinhos, você na sua loja, no seu escritório. Meus amigos aí na sua oficina, abraçar você também nas panificadoras. E olha, meus amigos também nas casas de farinhas, tá todo mundo ligado na Rádio Açaí.
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0: Maravilha, a gente tá por aqui de volta. Rolamos lá no comecinho, Kalimann, né? Com Dilcinho, leva tudo. E agora, Maiara e Maraísa. Que medo bobo é esse aí, hein? Quer saber por que esse medo bobo, pelo amor de Deus? Não tem necessidade de ter medo, não é verdade? Vamos nessa então, prosseguindo por aqui com o nosso programa, Geração 13 Horas e 46 minutos. Que alegria, que maravilhoso. É muito bom sempre ter você por aqui em nossa companhia, sintonizado na rede de rádio Açaí FM, a Rádio Paideia. Olha, deixa eu trazer para você por aqui as informações. Olha, a Polícia Civil, ela amplia a investigação para localizar a jovem desaparecida há 5 dias... em Santarém, no oeste do Pará. Inclusive, a jovem, ela é muito bonita, né, gente? Vamos acompanhar então aí essa informação. Olha, a Polícia Civil intensificou as investigações para localizar a jovem Daíse Diniz, de apenas 25 anos, desaparecida desde a noite da última quinta-feira, dia 23, em Santarém, no oeste do Pará. Até hoje, terça-feira, dia 28, pelo menos 15 pessoas já foram ouvidas pela polícia, incluindo pessoas que estavam em uma chácara onde a jovem teria sido vista pela última vez. Outras testemunhas ainda serão convocadas, né, para prestar depoimento. O caso é conduzido pela delegada Mila Moura, no Núcleo de Apoio da Investigação, NAI. O desaparecimento de Daíse Diniz foi registrado na 16ª Seccional Urbana de Polícia, que deu início às diligências para tentar localizar o paradeiro da jovem. Além dos depoimentos, a Polícia Civil analisa imagens de câmera de segurança que registraram Daíse deixando um bar localizado na Avenida Tancredo Neves, no bairro Nova República, na noite do desaparecimento. Novos vídeos divulgados na segunda-feira, portanto ontem, dia 27, também passaram a fazer parte da investigação. As imagens mostram a jovem na garupa de uma motocicleta, o que pode auxiliar os policiais na identificação do trajeto percorrido após ela deixar o estabelecimento. Familiares e amigos também ajudam nas buscas e mantém uma mobilização para tentar encontrar Daíse. Na noite de segunda-feira, dia 27, e durante a madrugada desta terça-feira, voluntários realizaram buscas na região do Eixo Forte, percorrendo o ramal dos Coelhos, o ramal de Santa Maria e as proximidades da comunidade Campo Novo. Portanto, a gente por aqui vai acompanhar essas informações, vamos ficar na expectativa, e eu creio em nome de Jesus que a Daíse vai ser achada com vida, com toda certeza, beleza? Portanto, estamos passando por aqui, trazendo as informações e atualizando você, amigo ouvinte.
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0: Então tá aí as informações com muita credibilidade aqui dentro do programa Açaí na Veia. Olha, eu quero aproveitar para mandar um grande abraço pro meu amigo Francinei em Curupá. Esse garotinho aqui, segundo ele, desde as 6 da manhã, né? Aquele abração, meu irmão. Obrigado pelo carinho.
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3: 1h57.
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0: gente volta por aqui, rolando pra você, João Paulo e Daniel, Minha Estrela Perdida. Beijo e nada mais, mas por quê, hein? Será que eu não tenho condição de ganhar pelo menos um abraço, hein? Brincadeiras à parte, se liga no tempo, agora são exatamente 14 horas e 3 minutos. 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
0: Aproveitar para mandar um grande abraço mais uma vez aí para toda a nossa Calha Norte, Santarém, minha pérola do Tapajós. Você em Mogi dos Campos, Vila de Alder do Chão, Alenquer. Abraçar você também em Monte Alegre, né? Sintonizado com a gente, o nosso povo da cidade de Curuá, Óbidos, Oriximiná, você em Porto Trombetas, Juruti, Juruti Velho. Abraçar você em Faro, Terra Santa. A minha Calha Norte, tá todo mundo ligado. E também o meu Marajó na 104,9. Gurupá do meu coração. Aquele abração e obrigado de coração pela ótima companhia.
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0: Vamos então, prosseguindo por aqui com o nosso programa. Até logo mais, eu tô por aqui na tua companhia. Lá no comecinho, vou ler pra você segredos, né?
1: Nossa.
0: E logo em seguida, Matheus e Cauã, que sorte é nossa. Música linda. Agora são 14 horas e 25 minutos. Vamos lá, prosseguindo por aqui. O nosso programa, o telefone continua liberado, 93-992-33-2001. Vai mandando então aquele abraço todo especial através da rede de rádio Açaí FM, que a gente daqui vai corresponder aí com você, beleza? Aproveitar para mandar um grande abraço para a comunidade Cuipé, o meu amigo Natanael Repolho, a dona Zeneide, o Cláudio, Iroca, Carlinho, Preto, seu Edson, o Paulo, José Urbano, Junildo e família, meu amigo Puíta. Toda essa turma sempre acompanhando por aqui o Açaí na Veia. Aquele abração,

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0: vamos finalizando por aqui o nosso programa com um grande sucesso, Trio Nordestino. Morena Tropicana, né? Tô indo embora, viu? Agora são 14 horas e 50 minutos. Fique com Deus que eu tô indo com ele. Beijo no teu coração, já já tem ela, Tata Lobato, e o programa Açaí Show. Até amanhã, se Deus quiser.
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2: 2:57.

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2: Opa! Cheguei, bebê! Hoje, dia 28 de julho de 2026, terça-feira, ainda estamos no comecinho da semana e vamos dar play no seu programa favorito de todas as tardes, Açaí Show! E já pra te fazer companhia aqui, ó, na nave da Paidégua de ouvir, prazeraço, viu? Sua amiga Tatá Lobato, até as 19 horas, vai ficar coladinha com você, trazendo muita alegria e informação, tititi da Tatá, que são todos os babados do mundo dos famosos, as melhores músicas e a conexão mais gostosa da sua rádio.
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2: E por falar em música boa, já aumenta o som que eles estão chegando por aqui. Grupo Menos é Mais, brinda, e... Açaí FM, 3 e 4.

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1: Açaí FM, 3h27 na Pai Dégua de ouvir. Voltamos muito bem, né? Com esse remix da música de Gabriel Diniz. O nome dela é Jennifer. Gabriel Diniz, que infelizmente nos deixou já tem um bom tempinho, mas o seu legado continua muito vivo e as músicas cada vez mais atuais. E se é sucesso, é claro que a gente sempre vai tocar aqui pra você na melhor programação. E olha só, até as 19 horas, eu sou a amiga Tata Lobato, te faço companhia por aqui no seu programa favorito de todas as tardes, Açaí Show. Afinal, não esquece, de segunda a sexta, das 15 às 19 horas, eu sou a amiga Tata Lobato, te faço companhia por aqui. Com muita alegria e informação, fofoca do mundo dos famosos com o Tititi da Tata e a conexão mais gostosa do mundo. E pra deixar tudo ainda mais gostoso, manda sua mensagem pra cá, é, querido. Quero saber por onde você tá, se você tá no seu comércio, se você tá no seu trampo, se você tá de folga, se você tá se preparando pra trabalhar mais tarde, se você tá de férias, não

0: bem. Por onde você estiver, eu só sei que você tá muito bem acompanhado com a melhor programação. Então já manda sua mensagem pra cá. 992-33-2001. 992-33-2001. Tá, mas daqui a pouquinho eu já estou saindo e não vou ficar até as 19 horas. 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
0: Mas aumenta o som que tá chegando mais um sucesso com Danilo e Davi. Apaga, apaga, apaga.
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1: Açaí FM 3:50 na Pai Dégua de Ouvir. É o som da diva para esse Joelma voando para o Pará. Sempre é bom para quem tá fora, né? Para quem já teve essa experiência, assim como eu, de ir para fora. Não adianta sempre voltar para o Pará. Estar aqui no meio da nossa cultura, nossas raízes, nossas crenças, vivência. É muito mais gostoso, não adianta. Desculpa os outros estados. Mas o nosso Pará é diferenciado demais, viu? E olha só, não esquece. Até às 19 horas, eu sou a amiga Tatá Lobato, te faço companhia por aqui no seu programa favorito de todas as tardes, Açaí Show. Afinal, temos um encontro marcado semanalmente, de segunda a sexta, das 15 às 19 horas. Combinado? Com muita alegria e informação, ti da Tatá e a conexão mais gostosa do mundo. Açaí. E olha só, continua mandando sua mensagem pra cá. Quero saber por onde você está. Claro que sim. Ah, mas tanto faz... Não, que isso? Tanto faz nada. Sabe por quê? Porque vocês são nossa joia preciosa. É, queridos? Nossos amores, nossos tchuki-tchuki. Então manda pra cá que eu quero saber por onde você tá curtindo a nossa programação. Tá em Santarém, tá em Alenquer, tá em Óbidos, Juruti, Gurupá, Oriximirá, tá em Monte Alegre, tá em Terra Santa, tá nos interiores, tá no seu carro de aplicativo, carro particular, lá, busão, embarcação, enfim, eita meu Deus, pra onde você olha, só dá a melhor programação, que é claro que eu estou falando aqui da Pai Dégua de Ouvir, e a gente vai deixar a sua tarde ainda mais Pai Dégua por aqui.
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1: E por falar em música boa, aumenta o som que tá chegando mais um sucesso de Guilherme Benuto e Xande Avião. Mudar pra Lua?
3: Guilherme Benuto!
4: Xande

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1: 3h58.
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2: 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Em Sobral.

0: Açaí FM 433 na Pai Dégua de ouvir ao som de Capital Inicial. Fátima, música gostosinha pra embalar a nossa tarde e deixar a nossa conexão mais Pai Dégua ainda. Açaí. E olha só, você sabe que todo dia eu trago pra você aquele giro na internet, que a gente dá aquela pesquisada bacana na nossa história, pra saber tudo o que rolou ao longo da nossa história no Brasil e no mundo no dia atual, né? E hoje, dia 28 de julho de 2026, é claro que não seria diferente. Então a gente já começa por aqui, falando do início do maior conflito que o mundo já tinha visto. Você sabe do que eu tô falando? O fato é que aconteceu em 28 de julho de 1914, onde a Áustria e a Hungria declaravam guerra à Sérvia por meio de, sabe de quê? De um telegrama. Você tem noção disso? Esse exato momento deu início oficial à Primeira Guerra Mundial. Um conflito que envolveu mais de 70 países. É, meu filho? Imagina receber um telegrama que simplesmente começa uma guerra mundial? Loucura, né? Pois é, mas isso tá na nossa história aqui. E tem mais história por aqui. No dia 28 de julho de 1938, e dava início ao fim de uma era no sertão brasileiro. As forças policiais armaram uma emboscada fatal na Gruta de Angicos, em Sergipe. Foi o fim de Virgulino Ferreira da Silva. Sabe de quem eu estou falando, né? O famoso Lampião e de sua companheira Maria Bonita. Gostando ou odiando, o cangaço mudou a história do nosso Nordeste, da nossa história, e terminou exatamente em um dia como hoje. E não é só isso, não. Também o dia de hoje foi marcado em dia 28 de julho de 1930. 33. Gravou essa data? 28 de julho de 1933 foi o nascimento do telegrama cantado. É, a empresa postal Telegraph entregou o primeiro telegrama cantado da história. Foi um presente de aniversário enviado para um cantor americano, Hood, e a moda pegou no mundo inteiro nas décadas seguintes. Quem aí já passou por essa situação? Rapaz, eu lembro quando parava aquele carro de som, né? Aí vinha o cara, o locutor, ou então já tava gravado ali, e aí vinha, soltavam fogos, tinha flores, tinha não sei o quê. Só sei que a rua parava toda pra olhar aquela situação. Você já passou por isso? Já recebeu? Teve a alegria de receber? Ou vergonha, que a gente morria de vergonha, né? De receber uma telemensagem no meio da rua? Conta pra mim que eu quero saber. 992-33-2001. 992-33-2001. Onde você tá curtindo a nossa programação?
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0: E agora tá chegando mais um sucesso pra você. Me Libera, de Gabi Amarantos, um feat com Banda War. Açaí FM, 4h37, boa tarde!

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0: Açaí FM 4h52 na Paidégua de ouvir ao som de Vitor Fernandes, Acaso. Mas por aqui nada é por acaso, não. Afinal, de segunda a sexta, das 15 às 19 horas, nosso encontro marcadinho aqui no seu programa favorito de todas as tardes, Açaí Show. E pra te fazer companhia na nave da Açaí FM, a Paidégua de ouvir, prazeraço, viu? Sua amiga Tatá Lobato por aqui para trazer muita alegria, informação e a conexão mais gostosa do mundo para você. 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E olha só, quero saber por onde você tá, queridos ouvintes maravilhosos. Manda sua mensagem pra cá, 992-33-2001, 992-33-2001. E eu já sei que tem uma galerinha na comunidade do Castanhal Grande, município de Curuá. Oi, queridos! Todo mundo aí da comunidade do Castanhal Grande, município de Curuá, que tá ligadinho na gente. Em especial, vou mandar o cheiro da Tatá para uma queridaça que tá ligada na gente, com a gente aqui, ó, que é a Erivalda Batista. Meu filho. Oi, Erivalda. Tudo bem? Para os íntimos, Eri. Tudo bem? Cheiro da Tatá pra você, viu, minha querida? E continue fazendo companhia, que até às 19 horas vai ficar aqui, ó, eu, você e toda a galera da Rádio Açaí FM grudadinhos. 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
0: E agora tá chegando mais uma música com Billy Brasil. Aumenta o som!

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1: Açaí FM 5:13 na Paidégua de ouvir ao som de Stand Next to You. É, queridos, aqui toca de tudo e é uma pedrada atrás da outra, um sucesso atrás do outro. Não é à toa que é um dos seus programas favoritos da rádio, assume pra mim. E até as 19 horas, eu, sua amiga Tata Lobato, te faço companhia por aqui no Açaí Show. Agora eu quero saber a pergunta que não quer calar. Já preparou o café? É, meu filho, porque agora chegou a hora da fofocaiada, não te falei? Então agora é a hora da gente saber tudo que rola na internet, todos os babados do mundo dos famosos. Tá preparado? Então bora comigo!
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1: É, tá ligado que o sistema tá diferente por aqui, né? Tudo pra deixar ainda mais gostosinho o clima pra gente saber tudo que rola no mundo dos famosos, combinado? Então bora logo pra primeira de hoje. Gente, para tudo, não escovou o dente? Então... é tchau por aqui, é. A atriz Maria Flor simplesmente parou a internet ao contar o motivo surreal de ter terminado o namoro no passado. E não foi traição, viu? Foi a falta de higiene pura e simples. O boy não escovava os dentes. Imagina isso, meu Deus do céu. Você ali, no bem bom, clima de romance no ar e de repente, aquele bafo de leão. Maria Flor contou que até tentou dar um toque sutil, levou pasta de dente, comprou escova fofinha, mas não teve jeito. O querido simplesmente tinha pavor de creme dental. E aí o pessoal costuma dizer assim, ah, mas o amor supera tudo. Supera nada, menino. Maria Flor mandou o boy ir passear e cravou. Com bafo não tem beijo. E não é só esse babado, não. Tem mais babado. Agora o clima é tenso. A nossa maravilhosa Érica Janus, atriz, talentosíssima, belíssima aquela mulher, né? Um espetáculo à parte. Finalmente quebrou o silêncio e confirmou o fim do namoro com o sambista Arlindinho, filho do mestre Arlindo Cruz. Logo após vazar aquele vídeo polêmico do cantor saindo de uma casa de swing no Rio de Janeiro com duas mulheres, no vídeo que gravou desabafando dentro do carro, a atriz apareceu visivelmente abalada e mandou a real sem papas na língua. Disse o seguinte, depois da lama em que me colocaram, aproveitou os dias de folga com a família para se reestruturar e agradeceu todo o carinho dos fãs. Mas o momento que cortou o coração de todo mundo foi quando ela citou indiretamente o clássico do ex-sogro e desabafou emocionada, que a música fala assim, né? A partir de agora, se me perguntarem o que é o amor, eu não sei responder, não sei explicar mais, quem sabe um dia... É, queridos, depois de deletar todas as fotos e dar aquele unfollow bem dado, pra quem não sabe o que é unfollow, é quando a gente deixa de seguir o outro nas redes sociais, a Érica Janusa deixou claro que a fila andou, e deu ruim, viu? E que o que é inegociável não se tolera. Mas não é isso, sabe quem parou a internet também? Foi o cantor Zé Felipe, aí o papo agora é meio sério. O cantor Zé Felipe foi parar no topo dos assuntos mais comentados após publicar um vídeo brincando com o filho pequeno, José Leonardo, e incentivar a criança a repetir uma frase de conotação totalmente inadequada para a idade do menino, em que ele oferece a partezinha do corpo dele às meninas. Você tá acreditando nisso? É, foi isso mesmo. E o vídeo viralizou rapidamente. A internet caiu matando em cima, pedindo mais noção. E as repercussões foram tão grandes que o sertanejo teve que vir a público pedir desculpas e admitir o erro. Ele disse que fazia parte da criação dele, ele foi criado dessa forma e ele só tá repassando isso para o filho. Mas enfim, né? Se tu tá dizendo, é isso mesmo. Só sei que se é babado, se tá na internet e se é do mundo dos famosos, a gente sempre vai contar pra você por aqui. E olha só, por enquanto é isso, mas pintou babado, pintou fofoca na internet, eu volto por aqui.
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1: Queridos, então aumenta o som, que agora tá chegando música boa, com De Propósito, Te Amo, viu?

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0: Pra cima e faz barulho aí, Fortaleza, por gentileza.
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2: Fala, negão!
3: Fala, Marquinhos!
2: Fiquei sabendo que hoje é o dia do beijo, hein?
3: Que delícia, moleque!

0: que agradeço, meu parceiro. Esse é o nosso tom.
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0: Cê tá louco, pessoal?
1: Açaí FM 5:37 na Paidégua de ouvir ao som de Felipe Rodrigo. Causa alguém, calma, calma, nada de causa, aqui é só lovezinho até as 19 horas. Eu sou a amiga Tata Lobato, te faço companhia por aqui na melhor programação do mundo. Açaí. Claro que eu estou falando da Paidégua de ouvir. Olha só, por onde é que você tá, hein, bebê? Tô querendo saber por onde você tá curtindo a nossa programação. Faz igual essa galera que tá mandando mensagem aqui pra gente, ó. Lá de Oriximiná, do bairro Bela Vista. É a Andrea Maria. Oi, Andrea. Tudo bem, queridona? Continua me fazendo companhia, viu? Que eu tô sentindo aqui a sua energia maravilhosa pertinho de mim. Cheiro da Tatá pra você, Andrea Maria, lá do bairro Bela Vista, em Oriximiná. Cheiro da Tatá também pra toda a galera de Oriximiná. Uma cidadezinha que eu amo de paixão e é audiência total da rádio Açaí FM. Mas não é só a Andrea não, lá de Oriximiná. Também tá ligado com a gente aqui, ó, a dona Célia Souza, na cidade de Curuá, junto com o Clau. Clau e a dona Célia Souza, na cidade de Curuá. Oi, galera de Curuá, tudo bem com vocês, queridos? Como é que tá por aí? Tá tudo Paidégua? É, e vai ficar ainda mais Paidégua se vocês continuarem na minha companhia aqui até as 19 horas. Cheiro da Tatá pra vocês, dona Célia Souza e o Clau, lá de Curuá. Então faz igual eles e já manda sua mensagem pra cá. 992-33-2001. 992-33-2001. Manda seu nome completo, de onde você tá curtindo a nossa programação, seja onde for, eu só sei que eu estou na melhor companhia e na melhor programação.
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1: E agora tá chegando uma pra você dançar assim, ó, coladinho com Nelsinho Rodrigues, Caprichos. Açaí FM 5:39. Boa tarde.

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dá o seu jeito. É, queridos, é desse jeito, no estilo se vira pra ir. Mas por aqui eu quero saber por onde você tá curtindo a nossa programação. Continua mandando sua mensagem pra cá. 992-33-2001. 992-33-2001. Quero saber por onde você tá. Se você tá em Santarém, tá em Alenquer, tá em Óbidos, tá em Juruti, já na expectativa do festival, tá em Gurupá, tá em Oriximiná, tá em Monte Alegre, Terra Santa, tá nos interiores, tá no seu carro, no ônibus, nas embarcações, balneários. Meu Deus! Como eu sempre digo, por onde você passa e para onde você olha, só dá a melhor programação. Que é claro que eu estou falando. A Rádio Pai Dégua de ouvir. E você sabe que por aqui a gente só toca musicaço pra você, né? Não sabia? Pois então eu vou te mostrar, vou te provar isso agora. Porque ele está chegando, o rei da sofrência, Pablo Imprevistos.

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3: 6:01.
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0: Açaí FM, 6h10 na Paidégua de ouvir ao som de Sinônimos, Antônimos, é música gostosa demais pra embalar o finalzinho da nossa tarde, comecinho da noite com Buchecha e Julia Smith. E como eu sempre digo, se é sucesso, é claro que a gente toca sempre por aqui. 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A Rádio Paidégua de ouvir. Agora eu vou dar aquele giro no nosso WhatsApp aqui da Paidégua de ouvir, porque tem, olha só, o Adriano. Oi, Adriano, tudo bem? Lá de Belterra, no Rio da Pajós, Belterra, que tá ligadinho com a gente, pediu aquele alôzaço. Então é claro que eu vou mandar aqui, ó, Adriano, cheiro da Tatá pra você, toda a galera do Rio da Pajós, de Belterra, de Santarém, em Alter do Chão, que eu amo de paixão, cheiro da Tatá pra todo mundo, e continua ligadinho comigo por aqui. Mas não é só ele não, ó, tem a Paola Galvão, que tá em Juruti. Galera de Juruti que já tá naquele esquenta, né, pro festival, é, queridos, as tribos ali, todas envolvidíssimas, a cidade, os visitantes, festival belíssimo esse em Juruti, e ó, tô com inveja de vocês, viu? Cheiro da Tatá, viu, Paola Galvão e toda a galera da tribo Muirapinima, pra tribo Mundurucus, e boa sorte pra todo mundo.
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0: Então aumenta o som que ele está chegando, Dilcinho, solteiro forçado.

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1: Açaí FM, 6:30 em ponto cravadinho aqui na Paidego de ouvir ao som de Dona do Prazer. Exalta, é, queridos? Pra gente matar a saudade, pra gente deixar tudo ainda mais gostoso por aqui na melhor programação. Açaí. E por falar em conexão gostosa, por favor, né? Fique mais coladinho com a gente. Chega mais perto, vai. Chega. Não mordo, não. Fica mais coladinho com a gente, sabe como? Pelas nossas redes sociais.

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0: E quem disse que acabou? Ainda não acabou, não. É, porque ele está chegando, esse grande fenômeno da música brasileira, seu Jorge Burguesinha.

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1: 6h40.
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1: Seis e cinquenta e dois.
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0: esse louvor.
1: Muito boa noite, continuando, meu céu, conexão com Deus, com muita alegria, com muita gratidão. Esse dia tão abençoado, 28 do mês de julho do ano de 2026. Terça-feira agraciada pelo Senhor Deus, sabe aquele momento que nós precisamos derramar na vida das pessoas? Você sempre vai compartilhar, sempre vai dar o que você tem de melhor. O nosso Deus tem derramado sobre nós tantas e tantas coisas boas e precisamos derramar na vida de outras pessoas. E quando a gente faz isso, você se torna o ser humano mais realizado. Aquele ser humano que você vai ter paixão nos olhos para o seu viver cotidiano. E vamos louvar junto com Regis Danezes, Tu És Tão Bom.
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Um alusão aqui todo especial para todos que estão aí em Juruti, no centro comercial, na zona rural, em sintonia através da Rádio Açaí 96,3. E nós rogamos ao Eterno Deus que derrame muitas e muitas copiosas bênçãos sobre a vida de cada um dos nossos ouvintes. Um alusão todo especial para todos que estão aí na comunidade Cariú, em sintonia conosco, comunidade Cantagalo, comunidade Água Branca, município de Óbidos, comunidade Repartimento e Traíra. Todas essas comunidades fazem parte aí de Óbidos. Deus abençoe, é uma gama de gente boa em sintonia conosco. E já é neste sábado um culto, uma grande reunião recheada de milagres e maravilha, e veremos o derramar do Espírito Santo, derramar de Deus, os favores de Deus liberando cura e transformando vidas. Vai ser neste sábado na casa da irmã Iracema, aí no ramal do Jutuaraninha. E você é o nosso convidado mais que especial. Deus abençoe a sua vida e vamos cantar junto aquele momento de você profetizar, de você crer que você é mais do que um vencedor. Ministério Atitude, vamos louvar. São os três cantores. Grato sou.

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1: Tem despertado e tem levantado homens e mulheres, jovens.
2: E um alôzão aqui, tudo especial para todos aí da comunidade Terra Preta 1, Terra Preta 2, que Deus abençoe. Vai um alôzão para todos os nossos ouvintes, comunidade Jarauacá, que sempre estão em sintonia conosco. Cachoeira da Pancada, que Deus abençoe a vida de cada um. Igarapé dos Currais, Deus derrame muitas bênçãos sem medida. E um alôzão também todo especial, comunidade de Bacabal, todas essas comunidades, município aqui de Oriximiná. E atenção para as nossas crianças que estão em sintonia conosco. Vamos cantar com as nossas crianças. Eu danço como o Rei Davi com três palavrinhas.

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Uma alusão aqui toda especial para todos da comunidade Santo Antônio 1, Santo Antônio 2 e a Igreja Jardim do Senhor, bem próximo aí do Santo Antônio 1. E breve já vai ser dia 8 de agosto, vai ter uma grande reunião, um grande evento marcado por bênçãos e milagre de Deus aí na Igreja Evangélica Assembleia de Deus, Jardim do Senhor, bem próximo aí do Santo Antônio 1. Pensa no lugar de milagres recheado de bênçãos. Alô, Evandro, que está em sintonia conosco aqui no bairro Penta. Já vamos colocar aqui o seu louvor. Vamos cantar junto com Mara Lima, Além da Medicina.

Deus Criador dos céus e da terra, Pai Santo, Pai Justo, Pai Divino, Pai Celestial, nós entramos agora na Tua presença, confiando, agradecendo, Senhor. Tu és o Deus que derrama chuvas, e nós agradecemos, Pai, por chuvas de bênçãos, chuvas de poder da Tua presença, chuvas do derramado Teu Espírito Santo. Nós louvamos e bendizemos o Teu nome. Eu quero ler um texto com você, mas eu diria, leia Deuteronômio capítulo 28, o capítulo das bênçãos. Deuteronômio capítulo 28, o capítulo das bênçãos. E junto vamos ler esse texto sagrado aqui em Isaías capítulo 44, versículo 3. Isaías capítulo 44, versículo 3. Porque derramarei água sobre o sedento e rios sobre a terra seca. Derramarei o meu espírito sobre a tua posteridade e a minha bênção sobre os teus descendentes. Que palavra impactante! São promessas validadas por Deus. São promessas do derramado mover de Deus. Às vezes a gente faz pergunta para Deus e Deus tem a solução. Nós acabamos de ouvir a Mara Lima cantando que Deus tem a solução. Mas eu vou dizer, quando o ser humano decide se derramar no altar, decide se derramar na presença de Deus, ele vai transbordar. Assim como os rios e igarapés, quando transborda, a gente sabe

0: que fazem coisas grandiosas. Existem lagos aqui bem próximo de Oriximiná. Lagos com mais de 100 metros, 200 metros de largura. Tudo isso é efeito do inferno. Efeito de cheias. Todos os anos a gente percebe o trabalhar de Deus, o transbordar de Deus em todos os aspectos. E uma vizinha, ela estava muito chateada. Eu já falei, eu não gosto de crente. E essa minha vizinha, tá chegando o dia do aniversário dela, mas eu vou aprontar uma. Aí os filhos, mamãe, o que é isso? Por que tanto ódio? Por que tanta indiferença no seu coração? Eu já falei que eu não gosto dessa vizinha, que se diz crente. Aí ela preparou uma lembrança, presente de aniversário. E ela colocou o esterco, sabe, o cocô do gado, a merda do gado, dentro daquele embrulho. E simplesmente chegou lá no aniversário, entregou para a vizinha e saiu muito rápida. Passaram-se alguns meses. Chegou o dia do aniversário dessa vizinha que presenteou com cocô de gado, com esterco. Aí aquela vizinha que se dizia, denominava evangélica cristã, preparou um buquê, um cartão e mais outro presente. E escreveu no cartão, você dá, você derrama o que você tem. Aí quando aquela vizinha, uxa, mas essa mulher é muito idiota. Eu levei um presente desprezível, ridicularizando, humilhando. E ela ainda vem no meu aniversário. E ela fica do início até o fim. E trouxe um presente. Quando saíram os convidados, chegou o momento, sabe aquele momento tão feliz, de abrir os presentes. E quando ela percebeu o nome da sua vizinha, Maria José Alves Lima. Não acredito. Aquele buquê tão caprichado. Aquelas frases escritas a punho. E mais outro presente tão agradável. Mas no cartão dizia, você dá o que você tem. Você derrama o que você tem. Ei, a maior riqueza, às vezes nós somos preocupados, é conter com a prosperidade. Mas a maior riqueza é conhecida pelo derramar na vida dos outros. A riqueza de fidelidade, a riqueza de amor, a riqueza de humildade. Quando você decide ser generoso, a riqueza de sorriso, de abraço, o derramar de respeito, o derramar de servir ao próximo. Jesus trouxe um grande derramar para a vida das pessoas, indo ao encontro delas, amando. Independente das indiferenças, Jesus derramou misericórdia para os que estavam morrendo, sendo escravizados por demônios. Jesus libertou das algemas. Jesus derramou a liberdade. Jesus derramou a cura emocional, a cura física na vida da mulher samaritana, João capítulo 4. E quando você decide conhecer Deus assim como essa mulher, que recebeu o pior presente que poderia receber, por que que ela não fez a troca com a mesma moeda, pagou com a mesma moeda, pagar o ódio com o ódio? Você dar o que você tem. Se você é cheio de fé, você vai compartilhar fé. Se você é cheio de milagres, você vai derramar milagres na vida de outras pessoas. Se você é cheio de gratidão, as pessoas não vão perceber você murmurando, você criticando da vida, criticando da empresa, da família, criticando de A a Z. Ninguém escapa de você. Sabe o que é isso? Você tem um derramar de gratidão para derramar na vida de outras pessoas. Eu conheço pessoas que são tão generosas, sabe, aquelas pessoas que são chamadas de bom samaritano. Gosta de ajudar o outro, gosta de servir. Esse é o derramar de serviço. Jesus sempre estava servindo, imagina, o Criador dos céus e da terra, o Filho de Deus, assando peixes para os seus discípulos. João 13, lavando os pés dos discípulos. Naquela época, isso insignificante, trabalho de um escravo. Alguém que vivia à margem da sociedade. Ei, quem tem humildade, derrama humildade. Quem tem alegria, derrama alegria. Quem tem amor, compartilhe amor. E Jesus prometeu tanto derramar. Ele derramou o seu sangue por nós na cruz. Uma obra redentora, um sacrifício expiatório. E antes dele subir aos céus, ele prometeu o derramado Espírito Santo. A presença contagiante que todos nós necessitamos e precisamos. Ei, se acontecer o derramar de Deus, rio de águas vivas sairão do teu ventre. João 6, 38 e 39, e você será impactado pelo grande derramar de Deus que limpa, que transforma, que cura e que faz de você uma nova pessoa. Senhor, existem pessoas que já experimentaram tantas coisas, mas não experimentaram, Pai, a Tua presença derramada na mente, no coração, seja qual for a área, haverá transformação e limpeza. E neste momento eu quero colocar agora cada ouvinte diante de Ti, pedindo a Tua grandiosa intervenção milagrosa e transformadora, em nome de Jesus. E chegamos ao final de mais um Conexão com Deus, agradecendo a sua incrível audiência. Deus abençoe, em nome do Senhor Jesus.
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0: Voltamos com The Pussycat Dolls, Hush Hush, Avril Lavigne com We Were Gone, Sia, Elastic Heart, Madonna, Link for Love e de Rihanna com You The One. Na sequência tem Dragette com Sia.
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0: antepenúltimo bloco do Zona Livre, o melhor do pop rock de todo o Brasil. Magic com Wright, Kelly Clarkson com Because of You, Lady Gaga com The Cure e de Lady Gaga também com Do What You Want. Na sequência, no penúltimo bloco, tem de Bruno Mars, Look at a Heaven.
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0: O último bloco do Zona Livre, obrigado pela sintonia. Carlin com The Lukewarms, MC Biel demorou, Avish com Wake Me Up, Elon Black e Dinho Barnes Williams Rap. Tudo de bom pra você, a gente se encontra amanhã, quarta-feira, meio da semana, pra colar aqui com a galera, trazendo 2 horas das músicas pop rock do Brasil e do mundo em 2 horas do programa Zona Livre. Um grande, grande beijo pra você e até amanhã. Tchau!
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0: 8h59.
1: Está no ar a Voz do Brasil. As notícias do governo federal que movimentaram o país no dia de hoje.
2: Olá, boa noite.
3: Boa noite para você que nos acompanha em todo o país.
2: Terça-feira, 28 de julho de 2026.
3: Vamos aos destaques na Voz do Brasil.
2: Saúde e bets.
3: Campanha orienta sobre riscos das apostas online e atendimento em saúde mental no SUS.
2: Em entrevista, Marcelo Chimatti, do Ministério da Saúde, comenta sobre o impacto das bets e o apoio para quem quer parar de jogar.
4: Uma incidência muito maior de transtornos de humor, como transtornos depressivos, transtornos de ansiedade, entre pessoas que jogam e principalmente aquelas que desenvolvem algum tipo de jogo patológico. E se trata de fato de um fenômeno novo que ele tem que ter uma atenção no campo da saúde mental.
3: Tecnologia na palma da mão. Mais de 177 milhões de pessoas usam o GovBR.
2: Hoje vamos falar sobre os níveis da conta e como ter mais segurança e acesso a todos os serviços. Carlos Oliveira.
5: Aumentar o nível da conta GovBR amplia a segurança e a quantidade de serviços que podem ser acessados na plataforma.
3: Do campo ao laboratório, cientistas da Amazônia sequenciaram pela primeira vez o genoma do açaí.
2: A descoberta abre caminho para melhorar a produtividade, garantir mais resistência, além da geração de novos produtos. Gabriela Noronha.
6: O trabalho é resultado de uma parceria entre a Embrapa e pesquisadores da Universidade Federal do Pará.
3: Hoje, na apresentação da Voz do Brasil, eu, Luciana Vasconcelos e Luciano Seixas.
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3: O Brasil apresentou o pedido formal de consulta aos Estados Unidos no sistema de solução de controvérsias na Organização Mundial do Comércio, a OMC.
2: A iniciativa do Ministério das Relações Exteriores contesta o aumento das tarifas imposto pelo governo norte-americano sobre as exportações brasileiras.
3: O Brasil questiona a tarifa adicional de 25% aplicada a produtos brasileiros e a taxação de 12,5% a um grupo de 60 países.
2: O pedido considera que as medidas norte-americanas são injustificadas e incompatíveis com obrigações dos Estados Unidos.
3: E está amparado no Acordo Geral sobre Tarifas e Comércio do Entendimento Relativo às Normas e Procedimentos sobre Solução de Controvérsias da OMC.
2: A solicitação é a primeira etapa para tentar um acordo direto entre os países junto ao órgão internacional.
3: E Brasil e Coreia participaram hoje em São Paulo de um fórum empresarial.
2: Promovido pela APEX, a Agência Brasileira de Promoção das Exportações e Atração de Investimentos, o encontro ocorreu no contexto da visita oficial do presidente sul-coreano Lee Jae-in.